0: Já são as últimas, produção. Já. Rapaz, passa rápido demais, hein? A gente volta amanhã na terça com mais Alô Tocaí. O bom que é a primeira da semana.
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nosso Arena Sertaneja Gospel, edição desta segunda-feira. Quero agradecer o seu carinho, a sua audiência, a sua companhia e dizer que amanhã tem mais uma edição, viu? Obrigado de verdade.

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7: Olá, meus queridos irmãos, graça e paz a todos, tudo de bom para você, que Deus possa ricamente abençoar a sua vida, seus sonhos, seus projetos, seus anseios. Já está no ar a seleção musical das mais lindas canções com Jonatas Gonçalves no programa Adora Top, que já está no ar.
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2: É o Adora Top no seu dial com as mais lindas canções gospel do seu artista predileto. Se você ainda não ouviu a sua música aqui, pode ficar tranquilo que pode ser que ela toque no próximo bloco ou ainda dentro da edição do programa de hoje, viu? Se você tá gostando, compartilha para os seus amigos. Tá gostando do programa, manda mensagem aqui na nossa rádio. Você tem o telefone da rádio, entra aqui no site, no aplicativo da rádio, manda tua música, manda teu áudio, mande a sua mensagem aqui na rádio, viu? Muito obrigado pela audiência. Este é o Adora Top com Jonatas Gonçalves, que dá uma rápida paradinha para o intervalo. E a gente volta na sequência com mais músicas.
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2: É o Adora Top no seu dial com as mais lindas canções gospel do seu artista predileto. Se você ainda não ouviu a sua música aqui, pode ficar tranquilo que pode ser que ela toque no próximo bloco ou ainda dentro da edição do programa de hoje, viu? Se você tá gostando, compartilha pros seus amigos, tá gostando do programa, manda mensagem aqui na nossa rádio, você tem o telefone da rádio, entra aqui no site, no aplicativo da rádio, manda tua música, manda teu áudio, mande a sua mensagem aqui na rádio, viu? Muito obrigado pela audiência. Este é o Adora Top com Jonatas Gonçalves, que dá uma rápida paradinha pro intervalo. E a gente volta na sequência com mais músicas.
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0: 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A gente acredita muito no trabalho desse cara. Vem coisa boa aí, né, não, Thiaguinho?
1: É demais. 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
0: Assista agora. Valeu.
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0: Já são as últimas, produção, já. Rapaz, passa rápido demais, hein? A gente volta amanhã na terça com mais Alô Tocaí. O bom que é a primeira da semana.
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Opa! Assim vamos encerrando o nosso Arena Sertaneja Gospel, edição desta segunda-feira. Quero agradecer o seu carinho, a sua audiência, a sua companhia e dizer que amanhã tem mais uma edição, viu? Obrigado de verdade.

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2: Poxa, que peninha, o nosso programa Dora Top vai ficando por aqui. 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
3: Olá, meus queridos irmãos, graça e paz a todos, tudo de bom para você, que Deus possa ricamente abençoar a sua vida, seus sonhos, seus projetos, seus anseios. Já está no ar a seleção musical das mais lindas canções com Jonatas Gonçalves no programa Adora Top, que já está no ar.
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2: É o Adora Top no seu dial com as mais lindas canções gospel do seu artista predileto. Se você ainda não ouviu a sua música aqui, pode ficar tranquilo que pode ser que ela toque no próximo bloco ou ainda dentro da edição do programa de hoje, viu? Se você tá gostando, compartilha para os seus amigos. Tá gostando do programa, manda mensagem aqui na nossa rádio. Você tem o telefone da rádio, entra aqui no site, no aplicativo da rádio. Manda tua música, manda teu áudio, mande a sua mensagem aqui na rádio, viu? Muito obrigado pela audiência. Este é o Adora Top com Jonatas Gonçalves, que dá uma rápida paradinha pro intervalo. E a gente volta na sequência com mais músicas.
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2: É o Adora Top no seu dial com as mais lindas canções gospel do seu artista predileto. Se você ainda não ouviu a sua música aqui, pode ficar tranquilo que pode ser que ela toque no próximo bloco ou ainda dentro da edição do programa de hoje, viu? Se você tá gostando, compartilha pros seus amigos, tá gostando do programa, manda mensagem aqui na nossa rádio, você tem o telefone da rádio, entra aqui no site, no aplicativo da rádio, manda tua música, manda teu áudio, mande a sua mensagem aqui na rádio, viu? Muito obrigado pela audiência. Este é o Adora Top com Jonatas Gonçalves, que dá uma rápida paradinha pro intervalo. E a gente volta na sequência com mais músicas.

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0: Assista agora. Valeu.
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0: Já são as últimas, produção. Já, rapaz, passa rápido demais, hein? A gente volta amanhã na terça com mais Alô Tocaí. O bom que é a primeira da semana.
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Opa! Assim vamos encerrando nosso Arena Sertaneja Gospel, edição desta segunda-feira. Quero agradecer o seu carinho, a sua audiência, a sua companhia e dizer que amanhã tem mais uma edição, viu? Obrigado de verdade.

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7: Olá, meus queridos irmãos, graça e paz a todos, tudo de bom para você, que Deus possa ricamente abençoar a sua vida, seus sonhos, seus projetos, seus anseios. Já está no ar a seleção musical das mais lindas canções com Jonatas Gonçalves no programa Adora Top, que já está no ar.
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2: É o Adora Top no seu dial com as mais lindas canções gospel do seu artista predileto. Se você ainda não ouviu a sua música aqui, pode ficar tranquilo que pode ser que ela toque no próximo bloco ou ainda dentro da edição do programa de hoje, viu? Se você tá gostando, compartilha pros seus amigos, tá gostando do programa, manda mensagem aqui na nossa rádio, você tem o telefone da rádio, entra aqui no site, no aplicativo da rádio, manda tua música, manda teu áudio, mande a sua mensagem aqui na rádio, viu? Muito obrigado pela audiência. Este é o Adora Top com Jonatas Gonçalves, que dá uma rápida paradinha pro intervalo. E a gente volta na sequência com mais músicas.
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2: É o Adora Top no seu dial com as mais lindas canções gospel do seu artista predileto. Se você ainda não ouviu a sua música aqui, pode ficar tranquilo que pode ser que ela toque no próximo bloco ou ainda dentro da edição do programa de hoje, viu? Se você tá gostando, compartilha para os seus amigos, tá gostando do programa, manda mensagem aqui na nossa rádio, você tem o telefone da rádio, entra aqui no site, no aplicativo da rádio, manda tua música, manda teu áudio, mande a sua mensagem aqui na rádio, viu? Muito obrigado pela audiência. Este é o Adora Top com Jonatas Gonçalves, que dá uma rápida paradinha pro intervalo. E a gente volta na sequência com mais músicas.
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0: 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Valeu.
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0: Já são as últimas, produção, já! Rapaz, passa rápido demais, hein? A gente volta amanhã na terça com mais Alô Tocaiú, bom que é a primeira da semana.
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Assim vamos encerrando o nosso Arena Sertaneja Gospel, edição desta segunda-feira. Quero agradecer o seu carinho, a sua audiência, a sua companhia e dizer que amanhã tem mais uma edição, viu? Obrigado de verdade. Amanhã tem mais uma edição, viu? Obrigado de verdade.

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7: 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Olá, meus queridos irmãos, graça e paz a todos, tudo de bom para você, que Deus possa ricamente abençoar a sua vida, seus sonhos, seus projetos, seus anseios. Já está no ar a seleção musical das mais lindas canções com Jonatas Gonçalves no programa Adora Top, que já está no ar.
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0: Carol adora top no seu dial com as mais lindas canções gospel do seu artista predileto. Se você ainda não ouviu a sua música aqui, pode ficar tranquilo que pode ser que ela toque no próximo bloco ou ainda dentro da edição do programa de hoje, viu? Se você tá gostando, compartilha para os seus amigos. Tá gostando do programa, manda mensagem aqui na nossa rádio. Você tem o telefone da rádio, entra aqui no site, no aplicativo da rádio, manda tua música, manda teu áudio, mande a sua mensagem aqui na rádio, viu? Muito obrigado pela audiência. Este é o Adora Top com Jonatas Gonçalves, que dá uma rápida paradinha pro intervalo. E a gente volta na sequência com mais músicas.
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1: É o Adora Top no seu dial com as mais lindas canções gospel do seu artista predileto. Se você ainda não ouviu a sua música aqui, pode ficar tranquilo que pode ser que ela toque no próximo bloco ou ainda dentro da edição do programa de hoje, viu? Se você tá gostando, compartilha para os seus amigos. Tá gostando do programa, manda mensagem aqui na nossa rádio. Você tem o telefone da rádio, entra aqui no site, no aplicativo da rádio. Manda tua música, manda teu áudio, mande a sua mensagem aqui na rádio, viu? Muito obrigado pela audiência. Este é o Adora Top com Jonatas Gonçalves, que dá uma rápida paradinha pro intervalo. E a gente volta na sequência com mais músicas.

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19: Pai nosso que estás nos céus, santificado seja o teu nome, venha a nós o teu reino, seja feito a tua vontade, assim na terra como é no céu. O pão nosso de cada dia nos dá hoje, perdoe as nossas dívidas, assim como nós perdoamos aos nossos devedores. Não nos deixe cairmos em tentações, mas livra-nos do mal, porque teu é o reino, é o poder e a glória que permanece desde agora e para todo sempre. Amém.

0: Bom dia, Manaus! Bom dia, Amazonas! Bom dia, meu querido Brasil! Brasil! Ô, glória! Está começando mais um culto no seu lar, o programa Avivamento Apostólico. Este programa é um órgão informativo da Palavra de Deus e estamos aqui para juntos aprendermos e compreendermos a Palavra de Deus. Eu sou o pastor Jorge Borrer, seu amigo, seu irmão, seu conservo, e juntos vamos até as 7:30 da manhã, aprendendo, entendendo e compreendendo as Sagradas Escrituras. Muito obrigado pelo carinho da audiência, você que me ouve na cidade de Manaus e na região metropolitana de Manaus, através da FM 107.9, você que nos ouve no interior do estado, através da FM Boas Novas. Um abraço para todo o estado do Amazonas, um abraço para vocês que nos ouvem em outros estados do Brasil, lá no Ceará, lá em Santa Catarina, lá no Rio Grande do Sul, lá em São Paulo, Rio de Janeiro. Muitas pessoas nos ouvindo em vários pontos aí, meus irmãos, do Brasil e até outras nações. Muito obrigado pelo carinho da tua audiência. Que a bênção de Deus, que enriquece e não acrescenta dores, esteja sobre você, a tua casa, o teu lar, a tua família, desde agora e para sempre. Um abraço para o homem do campo, um abraço para os ramais, um abraço para todos os trabalhadores da cidade também. Aonde quer que você esteja nos ouvindo, que o Senhor te alcance, que a bênção de Deus te alcance e que as promessas de Deus estejam sobre a tua vida. Estamos ao vivo também pelas redes sociais, é isso aí. Estamos ao vivo no YouTube. Vá lá no YouTube agora e digite Catedral Rádio Web. Catedral Rádio Web no YouTube. E aproveite aí para você se inscrever no canal e também clicar no sininho para receber todas as informações aí da página. 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Estamos ao vivo, compartilha aí com as tuas redes sociais, com os teus amigos do WhatsApp, do Telegram, do Instagram, do X, que é o X. Compartilha aí também com os teus amigos do Facebook agora o programa Avivamento Apostólico. Muito obrigado pelo carinho da tua audiência. Não estou sozinho aqui, está conosco também pastor Emerson. Bom dia, pastor Emerson, a paz do Senhor.
1: Muito bom dia, pastor Jorge Borrer, a paz do Senhor Jesus Cristo. Quero desejar um bom dia também para os melhores ouvintes do programa Avivamento Apostólico.
0: Que dia é este, pastor?
1: É isso mesmo, este é o dia que fez o Senhor Jesus Cristo para derramar as suas promessas, as suas bênçãos sobre a nossa vida, nossa casa e a nossa família.
0: Então receba, meu irmão, aproveite, busque o Senhor, se coloque na presença de Deus, porque Deus tem grandes coisas para revelar na nossa vida através do seu amor e da sua infinita misericórdia. São 6:41. Um abraço para todos que estão ligadinhos aí. JC, com certeza ligadinho. Nosso irmão Pedro Neves também ligadinho lá em Santa Catarina, com a pastora Edileuma. Um abraço também para a irmã Maria de Fátima, que não perde um só programa. Todos os ouvintes, em nome de Jesus. Quero mandar um abraço especial para a irmã Miríades. Deus abençoe a irmã Miríades. Muito obrigado pelo presente que a senhora entregou ontem ali. Eu estou muito feliz, que Deus abençoe pelo presente, que Deus honre e prospere a senhora em nome de Jesus, para a glória de Deus. Pastor Emerson, recebeu o presente que a irmã Miríades mandou?
1: Sim, pastor Jorge, com certeza, né? Quero agradecer também, né, a nossa querida irmã Miríades aí, né? Que Deus abençoe, que Deus lhe honre e lhe prospere, né? Que Deus abençoe a sua casa e a sua família. Estou muito feliz também. Muito obrigado.
0: Deus abençoe, né? Pelo reconhecimento do trabalho, pelo reconhecimento aí. Que Deus abençoe a senhora, a sua casa, a sua família, com muita saúde, paz, alegria e felicidade, em nome de Jesus. Gente, nós vamos começar amanhã, dia 1º, 7 dias de oração. 7 dias de clamor. Nós vamos orar ao nosso Deus. Olha o que, que diz aqui o Salmo 20. Vamos dar uma olhadinha aqui no Salmo 20. Vamos dar uma olhadinha aqui. Salmo de número 20. É muito bacana esse Salmo. É tremendo este Salmo. Eu gosto muito de orar, né? Antes de orar, ler este Salmo. Diz assim: o Senhor te ouça no dia da angústia. O nome do Deus de Jacó te proteja. Olha que tremendo.
1: Amém.
0: Envie-te socorro desde o seu santuário, ou seja, desde o céu, e te sustenha desde Sião, desde a sua casa, né? Lembre-se de todas as tuas ofertas e aceite os teus holocaustos. Conceda-te conforme ao teu coração e cumpra todo o teu plano. Nós nos alegraremos pela tua salvação e em nome do nosso Deus alvoraremos pendões. Algumas Bíblias dizem levantaremos bandeiras, né? Cumpra o Senhor todas as tuas petições, ou seja, que Deus responda a todas as tuas orações. Agora sei que o Senhor salva o seu ungido. Ele ouvirá desde o seu santo céu, com a força salvadora da sua mão direita. Uns confiam em carros e outros em cavalos, mas nós faremos menção do nome do Senhor nosso Deus, ou seja, nós confiamos em Deus. Uns encurvam-se e caem, mas nós nos levantaremos e estaremos de pé. Salva-nos, Senhor. Ouça-nos o Rei quando clamarmos. Então, nós vamos orar baseado neste Salmo, 7 dias. 7 dias orando e sabendo que tudo que está aqui no Salmo 20 é para mim, é para o pastor Emerson, é para você, para a tua casa e a tua família. E baseado neste Salmo, nós vamos clamar 7 dias de oração. Vai começar a oração 7:30 da manhã, ali na nossa congregação do Petrópolis. Eu vou estar de joelhos ali, 1 hora de joelhos. Eu estou gripado, não estou 100% de saúde, mas mesmo assim eu estarei ali, em nome de Jesus, orando e clamando ao Senhor, invocando o nome do Senhor, porque nós precisamos do favor de Deus. Deus precisa de nós, pastor Emerson?
1: Não, pastor Jorge.
0: De jeito nenhum. Mas nós precisamos dele, não é verdade?
1: Com certeza, né? Até porque a palavra de Deus diz que sem mim, né, nada podereis fazer.
0: Exatamente, João 15:5, sem Deus não podemos fazer nada. Então eu convido você para clamar, para orar comigo esses 7 dias, do dia 1º ao dia 7. Do dia 1º ao dia 7. Eu convido você para estar de joelho. Mas eu não posso estar na igreja, apóstolo. Ore na tua casa. Eu não posso orar das 7:30 às 8:30. Ore o horário que você tiver condições. Mas ore. Clame a Deus, invoque o nome do Senhor. E antes de você orar, leia o Salmo 20. Leia o Salmo 20 e creia que as promessas de resposta que estão neste Salmo aqui virão sobre nós nesses 7 dias de oração. Então eu convoco vocês, povo de Deus. Nós estamos em momentos decisivos para o Brasil, para a nação. Precisamos orar. Para que Deus direcione o Brasil, a nação, o nosso estado, para que Deus venha conduzir nesse momento que estamos vivendo de eleição, para que a vontade de Deus se cumpra na nação brasileira e no estado amazonense também. Vamos estar orando, clamando, invocando o nome do Senhor. E eu tenho certeza que nestes 7 dias de oração, Deus vai nos honrar, Deus vai nos responder. E eu tenho certeza que grandes coisas vão acontecer no nome santo do Senhor e Salvador Jesus Cristo. E eu quero fazer um desafio aqui com você. Eu vou estar 7 dias de oração e eu quero orar pela tua vida. E eu quero fazer um desafio com você que é dizimista. Você que é dizimista, eu quero fazer um desafio com você. Você, este mês, exclusivo este mês agora que está terminando e o mês de setembro, você enviar o teu dízimo para ajudar esse ministério ao qual Deus colocou nas minhas mãos. Um ministério que muitas das vezes passamos lutas, passamos dificuldades para pagar as despesas porque não exploramos a fé das pessoas. Não visamos dinheiro e por esta causa muitas das vezes passamos lutas e dificuldades para pagarmos as despesas. Eu quero fazer um desafio com você. Você enviar o teu dízimo este mês para nos ajudar na manutenção desta obra. E eu vou orar esses 7 dias ao teu favor. Eu vou estar clamando 7 dias ao teu favor, para Deus te abençoar, para Deus abençoar a tua empresa, para Deus abençoar o teu trabalho, para Deus abençoar os teus negócios, para Deus abençoar a tua vida financeira, para Deus abençoar a tua casa, para Deus abençoar a tua família, para Deus abençoar os teus propósitos, os teus objetivos, os teus ideais. Eu vou estar orando esses 7 dias. Eu vou pegar o teu nome e vou colocar debaixo do meu joelho. E eu vou clamar a Deus para que Deus te honre. Você que entrar neste desafio e você enviar o teu dízimo este mês para nos ajudar na manutenção do reino, na manutenção da obra, na pregação da palavra, eu vou estar clamando a Deus. E eu quero dizer que eu não oro só esses 7 dias não, tá, gente? Eu oro todos os dias. Deus tem me dado graça para orar todos os dias. E se você tiver curiosidade e quiser ver, eu mostro o meu joelho para você. Amém? Eu posso mostrar o meu joelho para você e você conferir o que eu estou falando aqui. Agora, diante de Deus e diante de vocês. Então, entre nesse desafio. Senhor, este mês eu vou mandar o meu dízimo para ajudar o apóstolo Jorge Borrer, para ajudar esta obra, para ajudar na condução do reino, para vencer as dificuldades, os obstáculos que ele tem enfrentado na obra e no reino. Faça isto. Faça esse desafio. E você vai ver o que Deus vai fazer, te honrando, te abençoando, te prosperando e abrindo portas. Como que eu vou fazer, apóstolo? Você vai mandar o teu dízimo por Pix, ou se quiser passar na igreja e devolver o teu dízimo, na igreja do Petrópolis, devolver o teu dízimo. Como que eu faço para mandar pelo Pix? É fácil, anote o Pix agora, anote o Pix, que é o meu telefone, tá bom? DDD92, telefone 92361013, 92361013, DDD92, telefone 92361013, 92361013, coloque o 9 na frente, fica 92361013. Está em nome de Catedral dos Milagres Apostólicos, Banco Itaú. O que que você vai fazer? Você vai mandar o teu Pix para esse número Pix que eu passei, que é o meu telefone, e vai mandar o comprovante para mim, nesse mesmo número que é o meu WhatsApp. Vai mandar o comprovante nesse mesmo número que eu passei agora para mim, e eu vou pegar o teu nome. Já tem alguns nomes anotados, já tem 5 nomes anotados lá na agenda de pessoas que mandaram um dízimo ontem. Já tem 5 nomes anotados de pessoas, que ouvintes que ontem mandaram um dízimo. Já está anotado. Eu vou anotar o teu nome lá nessa agenda e vou estar orando por você esses 7 dias. Vou estar orando pela tua empresa, vou estar orando pela tua vida. E você vai ver o que Deus vai fazer. Então, mande o teu dízimo para o número de telefone, DDD92, telefone 92361013, e depois mande o comprovante para esse mesmo número que é o meu WhatsApp. E eu vou colocar o teu nome ali na agenda. Vou orar os 7 dias, depois vou continuar orando. Mas esses 7 dias serão de clamor, para Deus te honrar, para Deus te abençoar. Aceite esse desafio e veja depois o que Deus vai fazer na tua vida, em nome de Jesus.

0: 6 horas com 52 minutos, 6h52. Nós vamos agora já entrar na palavra de Deus. Daqui a pouco vem o intervalo, a gente para no intervalo, mas depois a gente volta. Amém? Então agora nós vamos para a palavra de Deus.
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0: Muito bem, são 6h53. Mateus capítulo 16 diz assim a palavra de Deus: E chegando-se os fariseus e saduceus para o tentarem, o povo que perturbava Jesus, né? Misericórdia, né? O povo que perturbava Jesus eram os fariseus, os escribas, os saduceus, os sacerdotes. Não deixava o mestre em paz, né? E chegando os fariseus e os saduceus para o tentarem, pediram-lhe, né, que lhe mostrasse algum sinal no céu. Mas ele respondendo disse-lhes: Quando é chegado a tarde, dizeis, haverá bom tempo, porque o céu está rubro. E pela manhã, hoje haverá tempestade, porque o céu está um vermelho sombrio. Hipócritas, sabeis discernir a face do céu, e não sabeis, e não discernis os sinais dos tempos? Uma geração má e adúltera pede um sinal. Nenhum sinal vos será dado, senão o sinal do profeta Jonas. E deixando-os, retirou-se. Muito bem. Nós vemos aqui os fariseus, os saduceus, esse povo que perseguia Jesus, né? Porque muitas das vezes, a pessoa que não entende a palavra, que não vive a palavra, ela prefere perseguir aqueles que têm a palavra, o entendimento, falando mal, chamando de seita, chamando de heresia, do que procurar entender e compreender a palavra. Infelizmente, para muitas pessoas, é mais fácil acusar do que procurar entender o que está acontecendo. E nós vemos aqui que eles chegaram para Jesus e pediram-lhe um sinal. Jesus olhou para eles e falou: Vocês conseguem ver e discernir se vai chover, se não vai chover, se o dia vai estar calmo, se vai haver tempestade? Vocês conseguem discernir as coisas materiais? Em outras palavras, Jesus estava dizendo. Mas vocês não conseguem discernir aquilo que é espiritual, aquilo que é mais importante, que é para a salvação e vida eterna. Era isso que Jesus estava dizendo para eles. Vocês não conseguem ver que a minha presença aqui nesta terra, em outras palavras, estava dizendo Jesus, é cumprimento da palavra? É cumprimento das escrituras? Eu faço uma pergunta. Por que que este povo, ao invés de perseguir Jesus, eles não procuraram estudar as escrituras e ver que Jesus era o cumprimento das profecias do Antigo Testamento? Leia, por favor, aí, pastor Emerson, João 5,39. Olha o que Jesus diz para eles. Em João capítulo 5, versículo 39, Jesus fala desta maneira para eles.
1: Diz assim a palavra de Deus: Examinais as escrituras, porque vós cuidais ter nelas a vida eterna, e são elas que de mim testificam.
0: Jesus, em outras palavras, estava dizendo: vocês querem saber quem eu sou? Examine as escrituras. Está tudo escrito nas escrituras ao meu respeito. Vocês querem entender sobre tudo que eu tenho falado? Examine as escrituras, disse Jesus. Leia, estude. Mas eles preferiam perseguir o Senhor Jesus do que estudar as escrituras, do que examinar as escrituras. Eles preferiam falar mal de Jesus, perseguir Jesus, ao invés de estudar. quando Jesus estava dizendo, examine as escrituras, porque elas dão testemunho de Jesus, dão testemunho de mim, ele estava dizendo. Jesus estava dizendo assim, eu sou o cumprimento das escrituras. Se vocês examinarem as escrituras, vocês vão ver que eu sou o cumprimento das escrituras e através dessas escrituras vocês vão conhecer o cumprimento e serão salvos, porque nela cuidais ter a vida eterna. Ou seja, se vocês entenderem as escrituras, quando Jesus falou nelas cuidais ter a vida eterna, ele estava dizendo, se vocês entenderem, compreenderem e viverem as escrituras, vocês vão alcançar vida eterna. Através das escrituras. O que Jesus estava dizendo? A salvação, a vida eterna, depende do meu conhecimento nas escrituras. Do meu conhecimento na palavra de Deus. Do meu conhecimento no cumprimento de todas as profecias. Porque a Bíblia é um livro que Deus deixou todos os seus projetos, todos os seus planos, todos os seus objetivos, todos os seus ideais para a humanidade, está aqui na Bíblia. Todas as promessas de Deus para nós estão aqui na Bíblia. Mas como que eu vou entender se eu não estudar? Fique aí, não saia daí não. Nós vamos para um apoio cultural. É rapidinho. Eu já volto com todos vocês. Amém? Rapidinho, fique aí.
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4: A Boas Novas informa a hora certa.
5: 7 horas em ponto.
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1: Muito bem, são 7 horas 8 minutos na cidade de Manaus. Vamos prosseguindo aí com a palavra de Deus. Nós estamos falando de discernir os tempos, né? Que o povo de Israel não conseguia discernir o tempo do cumprimento na primeira vinda de Jesus. Mas Jesus falou que voltaria de novo, pastor Emerson.
2: Verdade.
1: João 14, lê para nós aí, por favor, pastor Emerson. João 14, Jesus falou que ele voltaria. Então vamos ver aí. Jesus falando que ele iria voltar com um propósito.
2: João 14, verso 1, né?
1: Isso, por favor.
2: Não se turbe o vosso coração. Credes em Deus, credes também em mim. Na casa de meu Pai há muitas moradas. Se não fosse assim, eu vou-lo teria dito, pois vou preparar-vos lugar. E se eu for e vos preparar lugar, virei outra vez e vos levarei para mim mesmo, para que onde eu estiver, estejais vós também.
1: Aí está Jesus falando para os discípulos: acalme. Não entristeça o coração, eu tenho que passar por tudo que está escrito, mas eu preciso ir. E eu tenho que preparar lugar para que vocês também estejam comigo onde quer que eu esteja. E se eu for, né? Se eu for, eu vou...

0: profecias. E eles viveram o cumprimento das profecias ao lado de Jesus. Jesus aqui estava falando com aqueles que criam. Aqueles que acreditavam no cumprimento das escrituras. E Jesus falou: vocês vão estar comigo. Vocês estarão comigo. Mas este vocês estarão comigo tem também um tempo determinado. Tem um tempo determinado pelo Senhor. E o Senhor Jesus, ele mostra esse tempo determinado aqui. Pode abrir aí, pastor. Mateus 19, versículo 26, 27 a seguir, por favor. Mateus 19, versículo 27.
1: Diz assim a palavra de Deus: então Pedro, tomando a palavra, disse-lhe: eis que nós deixamos tudo e te seguimos. Que recebemos? E Jesus disse-lhe: em verdade vos digo que vós que me seguistes, quando na ressurreição o Filho do Homem se assentar no trono da sua glória, também vos assentareis sobre 12 tronos para julgar as 12 tribos de Israel.
0: Olha que tremendo.
1: Aleluia.
0: Então a promessa que Jesus fez para os discípulos, para aqueles que deixaram tudo, não era para esta vida. Não era uma promessa física, era espiritual. Senhor, nós deixamos tudo para te seguir. Nós deixamos tudo para estar contigo. O que nós vamos receber? Qual será a recompensa? Jesus fala o quê? Ele é bem claro no versículo 28. Em verdade vos digo que vós que me seguistes, quando na regeneração deste mundo, quando na regeneração de todas as coisas, no cumprimento de todas as promessas de Deus para salvação e vida eterna, vocês também serão honrados. Vocês vão se assentar em 12 tronos. Vocês também terão autoridade para julgar as 12 tribos de Israel. Então nós vemos que a promessa para eles era espiritual e num tempo futuro. No tempo da regeneração, no tempo da ressurreição, no tempo onde todas as coisas serão regeneradas. A vida eterna chega, eles seriam recompensados. E que tempo é este? Será que falta muito, pastor Hermes, para isso acontecer, ou o senhor que vê que está perto?
1: Eu creio que está perto, né, pastor Jorge?
0: Eu também. Eu creio que tudo isso está muito perto. Muito perto porque nós estamos vivendo os últimos dias e é aqui que eu quero chegar. Como Jesus falou para o povo ali de Israel, que eles não sabiam discernir os tempos espirituais e que o sinal que o Senhor Jesus daria para eles seria o sinal de Jonas. Quantos dias Jonas ficou no ventre do peixe? 3 dias.
1: 3 dias, né?
0: Agora eu te faço uma pergunta, pastor Emerson. Uma pessoa 3 dias no ventre de um peixe, ou seja, no estômago de um peixe, sem respirar. Uma pessoa 3 dias no ventre de um peixe, sem oxigênio. Essa pessoa, será que sobreviveria?
1: Não.
0: Não.
1: Na minha concepção, né? Não. Com certeza não.
0: Essa pessoa, ela morreria. Essa pessoa não teria vida. Então, o que Jesus estava dizendo? né? Que assim como Jonas ressuscitou, ele também ressuscitaria. Jonas capítulo 2 diz assim: e orou Jonas ao Senhor, seu Deus, nas entranhas do peixe, e disse: na minha angústia clamei ao Senhor, e ele me respondeu. Do ventre da sepultura gritei, e tu ouvistes a minha oração. Está dizendo aqui, Jonas, ele falou o quê? Que ele clama a Deus por misericórdia no ventre da sepultura, ou seja, ele estava sepultado, ele estava morto. Mas ele clama por mais uma oportunidade. O que que acontece? Deus ordena e a baleia vomita Jonas na praia, dando oportunidade para ele. Então o sinal que Jesus dá é da ressurreição. Que ele seria morto, ele seria crucificado, mas ao terceiro dia, ele ressuscitaria. Ele reviveria. Ele voltaria a viver. Ele falou: este é o sinal que eu vou dar para vocês. Mas mesmo assim, os judeus não creram. Os judeus não acreditaram. Os judeus, mesmo com este sinal tremendo que foi a ressurreição de Jesus, eles não acreditaram, eles não se regeneraram. Eles não mudaram a sua concepção. Eles continuaram duvidando de Jesus e perseguindo a igreja. Então nós estamos vivendo os últimos dias. Nós estamos vivendo o cumprimento do Apocalipse. Nós estamos vivendo os sinais dos últimos dias. E está acontecendo como aconteceu na primeira vinda. As pessoas não estão conseguindo discernir o tempo que estamos vivendo, que é o tempo do cumprimento do Apocalipse. Daniel capítulo 12, versículo 4, por favor, pastor. Daniel capítulo 12, versículo 4.
1: Diz assim a palavra de Deus: e tu, Daniel, fecha estas palavras e sela este livro até o fim do tempo. Muitos correrão de uma parte para a outra e a ciência se multiplicará.
0: Muito bem. Um dos sinais do final dos tempos seria a multiplicação da ciência. A multiplicação do conhecimento humano. Será que a ciência se multiplicou?
1: Com certeza.
0: Antigamente, para você falar com uma pessoa, era carta, depois, né, o telegrama, depois o telefone fixo, depois o celular tijolão, né?
1: Era.
0: E hoje você tem um mini computador na tua mão, que é o teu celular. Hoje você fala de chamada de vídeo com qualquer lugar do mundo, vendo a pessoa. Hoje você tem informações do mundo inteiro nas tuas mãos, porque você tem internet. Hoje nós já temos cirurgias feitas por robôs. É isso mesmo. Por teleconferência. Um médico lá em São Paulo, através do computador, através da câmera, né?
1: Sim.
0: Ele pode operar uma pessoa aqui em Manaus. Já aconteceu cirurgia aqui em Manaus assim. A ciência se multiplicou. Nós temos satélites espalhados por todo o espaço, colhendo dados de planetas. Hoje, se tem um foco de queimada aqui na Amazonas, o satélite já consegue detectar e mandar para, né, os órgãos competentes. Já estão... Transplante de órgãos nem se fala mais, né? Que para mim, um dos transplantes mais maravilhosos que existem é o do coração. O transplante do coração, a pessoa tira o coração de uma pessoa e coloca outro coração e a pessoa sobrevive a tudo isto. Criação de órgãos. Criação de órgãos já está sendo feito em laboratórios, órgãos humanos. No Japão já está sendo fabricado em laboratórios órgãos humanos que poderão substituir os órgãos de uma pessoa que tem, por exemplo, uma falência de rim, um problema de fígado, enfim. Órgãos humanos sendo fabricados em laboratórios. Tudo isto. A ciência se multiplicou. E o que está acontecendo? Porque a ciência se multiplica. A ciência se multiplicou. E o que está acontecendo?

0: da fé. Mas olha o que a Bíblia diz. Hebreus capítulo 11, versículo de número 6, diz assim a palavra de Deus.
1: Ora, sem fé é impossível agradar-lhe, porque é necessário que aquele que se aproxima de Deus creia que ele existe e que é galardoador dos que o buscam.
0: Aqui o autor de Hebreus está dizendo que se eu não tiver fé, eu não agrado a Deus. Agora, que tipo de fé que Deus está falando? Será que é a fé em um milagre? Ah, eu creio em milagre.
1: Verdade.
0: A fé, eu creio que eu vou prosperar. Será que é esse tipo de fé? Não. A fé que agrada a Deus é a fé no cumprimento da palavra.
1: É acreditar em Deus e na sua palavra, né,
0: pastor? Exatamente. Agora leia aí, por favor, pastor Emerson. Lucas 18, 8. Lucas capítulo 18, versículo 8. Olha a pergunta que Jesus faz. Olha a pergunta que Jesus faz há 2000 anos atrás.
1: Lucas 18,
0: 8.
1: Digo-vos que depressa lhes fará justiça. Quando, porém, vier o Filho do Homem, porventura achará fé na terra?
0: É isto. Jesus fala que a oração da viúva será respondida e a oração dos santos será respondida diante de Deus, mas ele faz uma pergunta. Na sua segunda vinda, porque nós estamos esperando e vivendo a segunda vinda de Jesus. Quando Jesus retornar, achará fé na terra? Que fé? A fé no cumprimento do Apocalipse. A fé no cumprimento do Apocalipse. Porque nós estamos vendo que todas as profecias bíblicas se cumpriram. E Apocalipse é um livro de profecias escrito por parábolas. Será que nós vamos ter fé de crer no cumprimento do Apocalipse da maneira que vai se cumprir espiritualmente? Porque Apocalipse não vai se cumprir do jeito que eu penso, do jeito que você pensa, do jeito que eu quero, do jeito que você quer. Apocalipse vai se cumprir do jeito que Deus quer e da maneira que está escrito. E muitos estão esperando o cumprimento de Apocalipse só fisicamente. Como que Apocalipse vai se cumprir somente na esfera física se a Bíblia é um livro espiritual? As pessoas esperavam Jesus na primeira vinda em um berço de ouro. Jesus veio numa manjedoura. Veio totalmente ao contrário daquilo que as pessoas imaginavam. E tem muita gente fantasiando o cumprimento do Apocalipse, fantasiando, Apocalipse vai acontecer assim, Apocalipse vai acontecer assado, Apocalipse vai ser desta maneira. Como? Se você não entender as parábolas, você não vai entender o cumprimento do Apocalipse. Porque Apocalipse foi escrita 2000 anos atrás, aproximadamente, e é um livro de profecia escrito em parábolas. Para que eu entenda Apocalipse, eu tenho que entender as parábolas. E para eu entender as parábolas, eu preciso estudar com a revelação de Jesus Cristo. Abra, por favor, aí, pastor Emerson, Gálatas capítulo 1, versículo 11. Gálatas capítulo 1, versículo 11. Eu tenho que entender, não é usando livros, eu tenho que entender com a revelação de Jesus Cristo através da própria Bíblia. Gálatas capítulo 1, versículo 11.
1: Diz assim a palavra de Deus: mas faço-vos saber, irmãos, que o evangelho que por mim foi anunciado não é segundo os homens, porque não o recebi nem aprendi de homem algum, mas pela revelação de Jesus Cristo.
0: Paulo andou com Jesus? Paulo foi um dos doze? Não. Mas

0: tudo que ele recebeu pela revelação de Jesus Cristo. E Apocalipse capítulo 1, versículo 1 diz, revelação de Jesus Cristo, ao qual Deus lhe deu para mostrar ao seu servo as coisas que brevemente hão de acontecer. E pelo seu anjo as enviou e notificou a João, o seu servo. Apocalipse é uma revelação de Jesus Cristo. E eu te falo uma coisa. A revelação eu entendo segundo a carne ou segundo o Espírito? Como que eu vou entender se o autor da revelação não me explicar? Não me entregar a revelação? Quem é o autor de Apocalipse? É revelação de Jesus Cristo. Então, para que eu entenda o Apocalipse, eu tenho que receber a revelação do próprio Jesus. E eu faço uma pergunta. Você quer aprender? Você quer entender de graça, sem pagar nada? Você quer entender Apocalipse? Você quer entender as profecias? Você quer entender Apocalipse? Uma nova turma está sendo aberta agora, no Centro Teológico Cristão, para você aprender de graça as parábolas, as profecias e Apocalipse versículo por versículo. Se você quer aprender, entender o tempo que estamos vivendo e compreender o cumprimento do Apocalipse, mande uma mensagem para mim com o teu nome completo dizendo eu quero aprender a palavra de Deus. Nome completo dizendo eu quero aprender a palavra de Deus. DDD 92, telefone 92361013. 92361013. 92361013. Mande o teu nome completo dizendo eu quero aprender a palavra de Deus. Amém? A paz do Senhor, pastor Emerson.
1: A paz do Senhor e a todos os melhores ouvintes.
0: Amanhã, 6:30 da manhã, pastor Cristiano e pastor Glaucio estarão com todos vocês. Deus abençoe. A paz do Senhor Jesus. Fique na audiência, porque tem mais programa abençoado aí na sequência.
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3: A IEADAM informa a hora certa. 7:30.
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3: Olá, bom dia. São 7 horas e 40 minutos. Está no ar o Rádio Notícias. A partir de agora, você vai acompanhar as principais notícias das últimas 24 horas em Manaus, no Amazonas, no Brasil e no mundo. Em destaque, nesta edição, você vai conferir que a taxa das blusinhas e a escala 6x1 dominam a agenda do Congresso. Em Nepal, faz enterros coletivos após mais de 900 mortos em tragédia. Igreja em Moçambique completa 30 anos de atuação. E Galo e São Paulo vencem por 2-1 e Vasco atropela o Cruzeiro. Os detalhes destas e outras notícias você vai encontrar agora aqui no Rádio Notícias.
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3: Agora são 7 horas e 41 minutos e a taxa das blusinhas e a escala 6x1 dominam a agenda do Congresso nesta semana. Quem vai trazer mais informações é o repórter Yuri Hudson.
4: O Congresso Nacional entra nesta segunda-feira na última semana de esforço concentrado antes das eleições de outubro. Entre as prioridades estão três pautas defendidas pelo governo Lula. A medida provisória que acaba com a taxa das blusinhas, a PEC do fim da escala de trabalho 6x1 e também a PEC da segurança pública. O presidente do Senado, Davi Alcolumbre, afirmou que a MP com o fim da taxa das blusinhas é prioridade.
5: Essa medida provisória não vai caducar. Essa medida provisória vai ser deliberada na comissão especial, depois no plenário da Câmara, depois no plenário do Senado. Nós vamos deliberar e ela virá lei para proteger milhões de brasileiros que usam desse instrumento.
4: A comissão mista se reúne já nesta segunda-feira para analisar o parecer. O texto zera o imposto federal de 20% sobre compras internacionais de até 50 dólares e precisa ser aprovado pelo Congresso até o dia 8 de setembro. A relatora senadora Leila Barros é favorável ao texto original da Câmara.
6: E já adiantando a vocês que sou absolutamente a favor do texto inicial, que foi, já foi apresentado. Mas não deixaremos de conversar com todos. É isso que eu quero deixar muito claro, que é uma característica minha, né, de conversar com todos, ouvir a todos.
4: Na quarta-feira, as atenções se voltam para a Comissão de Constituição e Justiça do Senado. Davi Alcolumbre afirmou que o colegiado deve analisar as PECs da segurança pública e do fim da escala 6x1. E disse manter contato com o relator da redução da jornada de trabalho, o senador Omar Aziz.
5: Tem a compreensão da importância da matéria. Isso quer dizer o quê? Isso quer dizer que a matéria está tramitando dentro dos ditames adequados do regimento e da Constituição brasileira.
4: A agenda também passa pelo Judiciário. Na terça-feira, o Tribunal Superior Eleitoral deve julgar a ação que questiona um vídeo produzido com inteligência artificial em que Jair Bolsonaro aparece apoiando a candidatura de Flávio Bolsonaro à presidência. Agência Rádio Web, de Brasília, Yuri Hudson.
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3: No Giro Internacional, você vai conferir que o Nepal faz enterros coletivos após mais de 900 mortos em tragédia. Confira.
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8: Paris, 31 de agosto de 2026. Vamos aos destaques do noticiário internacional desta segunda-feira. Estados Unidos e Irã trocam ataques pela primeira vez em um mês. Teherã avisou alvos militares americanos na Jordânia e nos Emirados Árabes Unidos em resposta aos bombardeios realizados pelos Estados Unidos no domingo. As forças americanas atacaram dois lançadores iranianos na ilha de Larak, localizada no estratégico Estreito de Hormuz. Após o anúncio dos novos ataques, o preço do petróleo voltou a subir com o barril do Brent ultrapassando a marca de 90 dólares. O episódio enfraquece várias semanas de relativa calma na guerra no Oriente Médio, que completou 6 meses na semana passada. Os ataques contrastam com declarações recentes do governo de Donald Trump, que afirmava priorizar a pressão econômica sobre a República Islâmica e anunciou sanções secundárias contra parceiros comerciais iranianos. Acontece nesta segunda e terça-feira nos Estados Unidos o encontro dos ministros das Finanças do G20. A reunião será realizada na Carolina do Norte. Washington, que preside neste ano o Grupo das Grandes Economias Mundiais, pretende concentrar os debates nos meios de impulsionar o crescimento econômico, na desregulamentação e na redução dos desequilíbrios nas trocas comerciais internacionais. No entanto, a guerra no Oriente Médio e a pressão americana contra parceiros do Irã devem ser abordadas. O Brasil também participa do G20, mas segundo a AFP, o governo Lula decidiu não enviar o ministro da Economia, Dario Durigan, devido às tensões recentes com os Estados Unidos. Na França, mais de 850 mil professores voltam ao trabalho nesta segunda-feira para preparar a volta às aulas nesta terça de quase 12 milhões de alunos. O início do ano letivo francês é marcado em algumas regiões pelas consequências de um ciberataque ocorrido durante o verão. À medida que os dias passam e as operações de resgate avançam, a dimensão da tragédia na região do Himalaia vai ficando mais clara. Na manhã desta segunda-feira, o balanço de vítimas nas enchentes e deslizamentos de terra no Nepal subiu para 903 mortos. A mídia estatal chinesa relata 16 mortes no Tibete. Quase 4.800 pessoas continuam desaparecidas nos dois países, 6 dias após a tragédia. Dezenas de militares, policiais e guias trabalham dia e noite em áreas de difícil acesso e condições extremamente perigosas.
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3: Agora são 7 horas e 47 minutos e você vai acompanhar um resumo do aniversário dos 30 anos da igreja em Moçambique, na África. Confira.

Olá, meus irmãos, a paz do Senhor, estamos em festa. Você pode ver aqui, festa linda para o Senhor, de 30 anos, a nossa igreja aqui em Moçambique. E Moçambique é um lugar maravilhoso, onde habita aqui a presença de Deus, uma igreja vitoriosa, uma igreja forte, que vai morar no céu. Deus tem honrado este lugar através da igreja que aqui está instalada. 30 anos atrás, a igreja chegou para fazer história e tem marcado a história desse país. Nós agradecemos a Deus que o Senhor nos concede chegar até Moçambique, filmar nesta cidade, poder mostrar para você tudo o que tem das belezas naturais, né, do patrimônio cultural e histórico desse país, da cidade de Maputo, mais especificamente, e poder nos alegrar juntamente com você, que certamente assistirá este vídeo aí logo mais no Brasil. Né? Tivemos uma abertura maravilhosa, o primeiro dia, ali no bairro do Jardim, na sede da igreja, aqui em Maputo, que foi esse algo muito especial da parte de Deus, algo sobrenatural aconteceu naquele lugar, e nós louvamos ao Senhor por isso.

0: ampliando seus templos, mas não só com parede, mas com muitas pessoas ali servindo ao Senhor Jesus. Que momento especial e glória a Deus por tudo que Ele está fazendo aqui em Moçambique. Estamos felizes.
1: É, tivemos um batismo aí em águas ontem, ocorreu logo pela manhã, ali na Costa do Sol, ali na, em frente ao Shopping Bahia. Aí foi assim, mais de são 300 irmãos que desceram as águas, nova vida, uma nova criatura em Cristo Jesus, deixaram o velho homem e nasceram para Jesus. E hoje você pode acompanhar e estar vendo essa festa linda, maravilhosa. Estamos aqui com um sentimento de gratidão ao Senhor por todas as coisas, por todos os seus benefícios, por todas as suas bênçãos. Algo sobrenatural da parte de Deus aconteceu nessa manhã e tarde, aqui no encerramento dessa festa, e foi lindo, maravilhoso. Estamos aqui muito felizes e renovados para essa missão maravilhosa. Estamos retornando ao Brasil, mas coração cheio de gratidão por este momento. Parabéns à igreja, parabéns pastor Davi, pastora Gilda, igreja aqui em Moçambique, parabéns pastor Jonatas, pastor Samuel Câmara, parabéns à nossa visão cristã, pela visão de reino, por tudo que fizeram aqui neste lugar. Pastor Adenor, pastor Exília, nossa irmã, Deus abençoe em nome de Jesus. Moçambique é do Senhor Jesus, a África é do Senhor Jesus. Que Deus abençoe, muito obrigado e a paz do Senhor.

0: Agora são 7 horas e 50 minutos e a Força Aérea Brasileira, a FAB, realiza no dia 13 de setembro mais uma edição do tradicional Domingo Aéreo na Base Aérea de Manaus. O evento é gratuito e abre as portas da organização militar para moradores, famílias e entusiastas da aviação, promovendo a aproximação entre a sociedade e as atividades operacionais da Força Aérea na região norte. Com duração de 8 horas, a programação inclui exposição de aeronaves militares e atividades demonstrativas. O público pode conhecer de perto a rotina e as missões desempenhadas pela FAB em uma região onde o transporte aéreo exerce o um papel estratégico para interação, apoio logístico e assistência a comunidades isoladas. Apesar de a entrada ser gratuita, o evento contará com uma ação social solidária, com foco na arrecadação de alimentos não perecíveis. Agora são 7 horas e 51 minutos e as unidades móveis de saúde da mulher ofertam atendimento em 5 pontos das zonas norte, sul, leste e oeste de Manaus. As estações móveis de saúde têm o objetivo de ampliar o acesso das mulheres ao serviço de saúde, levando assistência para diferentes áreas da cidade. Começando na zona norte de Manaus, a unidade está instalada na rua Folha Preta, sem número, no bairro do Viver Melhor 3, onde permanece até o dia 4 de setembro. Já na Zona Sul, os atendimentos serão realizados na paróquia Nossa Senhora de Fátima, localizada na rua Tarumã, sem número, no bairro da Praça 14, no período do dia 31 de agosto ao dia 12, 18 de setembro. Já na Zona Leste, a unidade móvel está no ramal Chico Mendes, sem número, no bairro do Puraquequara. No campo da Escola Municipal João Paulo II, com atendimento de 4 de setembro. Já na Zona Oeste de Manaus, as usuárias contam com dois pontos de atendimento. Um deles está localizado na Rua 13, na esquina com a Rua Riacho Fundo, sem número, no bairro da União da Vitória, em frente à Igreja Católica Santo Expedito. Outro fica na Rua Professora Rosalinda Feitosa, sem número, no bairro do Tarumã Açu, na Vivenda Verde. As unidades permanecem nestes locais até o dia 4 de setembro. Lembrando que as unidades móveis de saúde da mulher oferecem serviços direcionados à promoção, à prevenção e ao cuidado integral à saúde feminina. Entre os serviços de saúde ofertados estão consultas médicas e de enfermagem, coleta de exame preventivo do câncer do colo de útero, solicitação e realização de exames conforme indicação profissional, além de orientações e encaminhamentos para outros serviços da rede de saúde quando necessário.
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0: E agora com as notícias do esporte, Galo e São Paulo vencem por 2 a 1 e Vasco atropela o Cruzeiro. E Brasileirão tem rodada com muitos gols e clássico movimentado. Confira.
2: No sábado, com três confrontos eletrizantes que mexeram com a tabela de classificação do Brasileirão. No Morumbi, o torcedor tricolor finalmente soltou o grito da garganta. Após 4 meses
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2: de jejum
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2: nacional, 10 partidas sem vitória, o São Paulo bateu o Red Bull Bragantino por 2 a 1. Luciano de pênalti e Gustavo Santana garantiram a vantagem logo no primeiro tempo. Fernando descontou nos acréscimos, mas o São Paulo segurou a vitória e agora respira na 11ª colocação. O técnico Dorival Júnior comemorou a vitória.
4: Para o jogo de hoje, era um jogo que nós precisávamos disso e não darmos profundidade para a equipe adversária e, ao mesmo tempo, tentarmos acelerar em cima da saída de bola, fazendo ou dificultando assim as ações iniciais da equipe do Bragantino. Acredito eu que tenha sido esse todo o movimento que tem acontecido na primeira etapa da partida. Acho que nós cumprimos à risca tudo aquilo que foi determinado.
2: Na Arena MRV, o Atlético Mineiro poupou seus titulares visando o mata-mata da Copa do Brasil, mas a garotada deu conta do recado. O Galo venceu Vitória por 2 a 1. Thiago Borbas abriu o placar após falhas da zaga baiana e Reiner ampliou com um golaço. Eric ainda descontou no fim, mas os 3 pontos ficaram em BH, empurrando o Atlético para a 7ª posição. E o maior placar da noite aconteceu em São Januário. O Vasco da Gama quebrou uma sequência de 8 jogos sem vencer, com uma grande atuação diante do Cruzeiro. Placar final, 3 a 1. Danilo Alves, Lucas Freitas e David construíram um placar que dá fôlego ao Vasco na briga contra o rebaixamento.
3: Gols no Campeonato Brasileiro. Na abertura da rodada de domingo, Atlético Paranaense e Fluminense empataram em 3-3 na Arena da Baixada, em Curitiba. Foi um jogão com direito à virada no placar e gol nos acréscimos. O Furacão ficou duas vezes na frente. O Fluminense virou, mas um gol de pênalti de Viveiros no final deixou tudo igual. O Furacão está em terceiro na tabela e o Flu é o quarto. No clássico carioca da rodada, deu Flamengo contra o Botafogo. 3-0, com dois gols de Samuel Lino e um golaço de Carrascal. O Fla dominou todo o primeiro tempo e matou a partida. Foi a 14ª vitória rubro-negra no Brasileirão. O Flamengo segue na cola do líder Palmeiras. O técnico Leonardo Jardim atribui ao cansaço a queda de rendimento no segundo tempo da partida, situação que tem sido frequente nos últimos jogos.
5: Não é relaxou, os jogadores entram convencidos e não querem fazer as coisas. Não é bem isso. E depois, o cansaço que pode acontecer na segunda parte, não é logo no início, porque eles vêm 10 minutos de paragem. Eu acho que o cansaço é mais a partir dos 60. E aí a gente tem que jogar com os nossos jogadores que nós temos no banco.
3: No terceiro jogo da rodada de domingo, o Santos venceu o Corinthians em São Paulo e quebrou um tabu de 15 anos sem vencer o adversário como visitante no Campeonato Brasileiro. E Neymar foi decisivo para a vitória. A falta batida pelo atacante pegou na trave. E no rebote, Christian Oliva mandou para o fundo da rede. O Peixe respira a 5 pontos do Z4. O Timão fica na 10ª posição. O líder Palmeiras enfrentou o Mirassol fora de casa e arrancou um empate por 1-1. O time da casa saiu na frente no início da segunda etapa. Maurício empatou para o Verdão aos 29 minutos. Agência Rádio Web, produção e reportagem, Marco Aurélio Franco.
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0: Hoje em 2 Coríntios 5:17. Portanto, se alguém está em Cristo, é uma nova criação. As coisas antigas já passaram, eis que se fizeram novas. Chega ao fim a edição desta segunda-feira do Rádio Notícias, o compromisso com a informação sob o comando da Central de Jornalismo da Boas Novas. Tenha um excelente dia e fique agora com o programa Voz da Assembleia de Deus e até amanhã.

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3: 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Informa a hora certa.
4: 7 horas e 59 minutos.
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0: dia, glória a Deus, iniciando nesta manhã mais que abençoada, mais um Voz da Assembleia de Deus para você, pela 107.9, 8.1 HD, NET 516, a nossa Boas Novas, daqui de Manaus, Amazonas, para todo o Brasil e também para todo mundo através das nossas mídias sociais. É muito bom estar com você, é muito bom nós estarmos nesta manhã sabendo que as misericórdias do Senhor se renovaram nesta manhã e graças a Deus, né? Porque se não fosse o Senhor que seria de cada um de nós, tá certo? facebook.com/nossaiadan, nosso link mais que especial, ok? E nós somos a Boas Novas e a Iadan, Igreja Evangélica Assembleia de Deus no Amazonas. Tempo de anunciar Jesus para todas as pessoas. Eu não sei como é que está o teu coração hoje, mas de uma coisa eu tenho certeza. Primeiro motivo desta manhã é de gratidão daquilo que o Senhor já fez em nós e já está fazendo através de nós. Não estou sozinho, não. Estou com ele, meu amigo pastor Ivo Vieira. Bom dia, paz do Senhor, meu pastor amigo.
1: Bom dia, pastor Moisés. A paz do Senhor, paz Jesus do Senhor. Cristo, vai tudo bem?
0: Tudo graças certinho, graças a Deus.
1: É isso mesmo, após um fim de semana na presença do Senhor, estamos aqui no Voz da Assembleia de Deus, manhã maravilhosa, manhã especial. Tenho certeza que você está dizendo muito obrigado, Senhor, por mais um dia estar aqui, podendo respirar, podendo trabalhar. Agora, se você não está podendo trabalhar, está com uma sensibilidade na sua saúde, agradeça a Deus, peça para que Ele venha restabelecer a sua saúde, pois somente Ele é aquele que dá o aval final sobre as nossas vidas, não é verdade? E, é claro, queremos convidar você para interagir conosco, o WhatsApp já está aqui, exato. Está aqui, é o 988532322. As redes sociais já foram mencionadas pelo pastor Moses Nascimento. Então, interaja conosco, pois o Voz da Assembleia de Deus só está começando. Temos matéria hoje?
0: Temos matéria, temos muita coisa boa louvores aqui no Voz também. Da Assembleia de Deus.
1: É o quê? Louvores também.
0: Muitos louvores
1: ministração.
0: Também. Ministração da palavra. Tá tudo certinho por aqui, eu não sei quanto a você, opa, mas por aqui tá tudo ok, tá? 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Um abraço muito especial ao meu pastor, um abraço especial à querida pastora Ana Lúcia, tá certo? Olha, na Iadan, um abraço vai para ele, nosso querido pastor Antônio Tavares, segundo vice-presidente. Presidente da CEADAM. Pastor Ivi, lá na CEADB.
1: Queremos mandar um forte abraço a todos os pastores, né, da nossa convenção Assembleia de Deus no Brasil. Deus abençoe cada vez mais. Um abraço, pastora Rebeca Câmara. Deus abençoe cada vez mais. 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Pastor Moisés, pessoal chegando aqui. O Rafael Souza, lá do Careiro, da Várzea. Eu sou do Curari, onde eu moro e estou assistindo, né? Já fez a foto aqui, rapaz, acompanhando a programação do Voz da Assembleia de Deus com você na tela. Olha aí, ó. Pastor Moisés Nascimento.
0: Opa. Deixa eu
1: ver. É aqui? Mostra aqui.
0: Olha aí, ó.
1: É ele, é o nome da emoção.
0: É coisa boa. Então, está falando do Curari, né?
1: Isso, que é uma comunidade no Careiro da Várzea, né? Um lugar muito bonito, por sinal. E está interagindo. Deixa eu ver quem chega também por aqui, pastor Moisés, é a irmã Terezinha, isso mesmo, ela já fez o seu registro, deixou aqui, deixa eu colocar aqui, tá na vertical, é isso? Ah, é, tá na vertical, eu vou colocar assim que fica melhor, fica mais bonito, olha só, aqui na câmera, aí, ó, pronto, viu? Eu, pastor Moisés, lá em cima, ele tá lá em cima.
0: Eu já vi, ele, olha aí.
1: Tá lá em cima.
0: Rapaz, ela tá aí, eu acho que é um mercadinho, alguma coisa assim,
1: deve,
0: né?
1: Essa é ser elétrica, uma parte elétrica, que é questões de produtos elétrica, né? É isso. Se quiser anunciar a irmã Terezinha aqui no Voz da Assembleia de Deus, é só procurar o nosso departamento comercial e a senhora vai receber aquele presentão dos anúncios em mídias sociais, digitais, analógicas, enfim, tudo que ela precisar.
0: É verdade. Olha, fazer isso como os nossos patrocinadores. 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Eu estou olhando por aqui no nosso Facebook para ver se o pessoal já começou a entrar por aqui para falar com a gente. Glória. Já. Olha, aqui é o nosso querido amigo Wagner Oliveira. Bom dia, Pai do Senhor. Abraço para todos. Dia abençoado. Wagner Oliveira, do Templo da Família. Deus abençoe poderosamente. Deixa eu ver quem está por aqui também. Olha, Joelle, ela está dizendo assim, mandando muitos emojis de mãozinhas levantadas. Ela está orando, então, né?
1: Maravilha,
0: maravilha. Maravilha. Por aí tem mais alguém, pastor Ivo?
1: Mas o Moisés tem uma participação aqui, eu creio que você conhece.
0: Então conte.
1: É muito próximo a você. Ela diz assim, bom dia, estamos na escuta do programa. Um abraço para os melhores apresentadores. Um grande abraço para o meu filho Moisés.
0: Opa, eu acredito que seja a minha sogra.
1: Exatamente.
0: Minha sogrinha, pastora Ruth, beijo.
1: E o
0: beijo
1: pastor
0: ela. E claro, ele, né, pastor, o nosso João querido. Cortezão. Isso, João é Cortezão, isso. Meu sogro, que estão no caminho por aqui para vir, né, para Ceadã. Eles que estão aqui todas as manhãs, né? E graças a Deus, inclusive um abraço ao querido pastor Campelo, Ana Campelo e também pastor Ana Campelo, tá
1: e
0: bom?
1: O Davi também.
0: O Davizinho também, é, né? Tá mais Davizinho, tá um Davizaço. Rapaz, o cara esticou, né?
1: Eita, deu uma esticadinha aí, rapaz. Já tá tomando muito açaí aí.
0: Que tá acredito que sim, né? Então, um abraço pra todo mundo, não é isso? Um abraço pra você que está com a gente nesse link mais que especial e a gente fica muito feliz. Vamos de segundo louvor, pastor Ivo?
1: Vamos sim, vamos.
0: Vamos adorando, exaltando o nome do Senhor Jesus, mas antes eu quero ler pra você essa leitura bíblica em Marcos 16, de 15 ao 20, que diz assim, disse-lhe Jesus, ide por todo mundo, pregai o evangelho a toda criatura. Quem crer e for batizado será salvo, mas quem não crer será condenado. Estes sinais seguirão aos que crerem em meu nome, expulsarão demônios, falarão novas línguas, pegarão nas serpentes e se beberem alguma coisa mortífera, não lhes fará dano algum, imporão as mãos sobre os enfermos e os curarão. Ora, o Senhor Jesus, depois de lhes ter falado, foi recebido no céu e sentou-se à direita de Deus. E eles, tendo partido, pregaram por todas as partes, cooperando com eles o Senhor e confirmando a palavra com os sinais que se seguiram.

0: valor de uma alma, foi sangue precioso, né? O sangue de Jesus Cristo que veio através do que a palavra falou, que ele veio nos interligar ao Pai. Ah, se não fosse Jesus, né, Pastor Ivo?
1: Verdade, esse nosso Pai, ele é nosso, né? Nosso Pai, Pai nosso que estás nos céus. Esta é a oração, Pai nosso que estás nos céus. Santificado seja o teu nome. Venha a nós o teu reino e seja feita a tua vontade, assim na terra como no céu. O pão nosso de cada dia dá-nos hoje e perdoa as nossas dívidas, assim como nós perdoamos aos nossos devedores. Não nos deixes cair em tentação, mas livra-nos do mal, porque teu é o reino, o poder e a glória para sempre. Amém.
0: Acabou, como diz o nosso querido pastor Jonatas, acabou. A última palavra vem do Senhor Jesus, ele que fez os céus e a terra, Deus, né? Ele, a trindade divina, né? Eles, todos ali, os três estavam juntos, ali arquitetando, fazendo aquilo que ele escreveu para que nós vivêssemos, né? Porque a palavra diz que ele tem todo o tempo da nossa vida, tá tudo ok, tá tudo certinho. Então vamos de canção nessa manhã, vamos adorando e exaltando o nome do Senhor. Segue o teu percurso, glorificando a Jesus. Segue o teu percurso, glorificando a Jesus.

0: pra te adorar. Foi que eu nasci, foi que o pastor Moisés nasceu, é verdade. Na verdade, né, o pastor Moisés é adorador. Eu sou apenas um trabalhador do evangelho. Mas todos nós somos levitas, todos nós. Certa vez um pastor me disse, né, pastor Israel... Ele disse assim, Isaías, as pessoas já disse, ó, toda voz canta. Isso aí é verdade, né? Porque de vez em quando a gente até canta por aqui. Mas a verdade é que todos somos levitas, não é? Mas, pastor Moisés, nós queremos mandar um forte abraço aqui aos nossos amigos, pastores, missionários que estão lá em Moçambique, gente. Lá em Moçambique já não pode, ok. Estão lá em Moçambique acompanhando o Voz da Assembleia de Deus, pastor Tiago, pastora Simeia Câmara. Isso mesmo, pastor Jones, pastor Alex Silva e ainda os pastores Oscar e a pastora Paula lá de Moçambique, acompanhando os pastores em Moçambique, tá certo? É, ele disse assim, olha os dados, aqui são 400 templos, 45 mil membros, pastor Moisés. Eles estão lá, os nossos pastores missionários aqui de Manaus, lá na África.
1: É, uma igreja forte e pujante, né, pastor Ivo? Verdade. Então nós vamos, claro, sair de Manaus, né, do Amazonas, vamos sair do Brasil e vamos agora pela tela do Voz ver o que está acontecendo ali na África. Vamos ver, são 30 anos, gente, 30 anos de história.

0: Olá, meus irmãos, a paz do Senhor, estamos em festa. Você pode ver aqui, festa linda para o Senhor, de 30 anos, na nossa igreja aqui em Moçambique. E Moçambique é um lugar maravilhoso, onde habita aqui a presença de Deus, uma igreja vitoriosa, uma igreja forte, que vai morar no céu. Deus tem honrado neste lugar, através da igreja que aqui está instalada. 30 anos atrás, a igreja chegou para fazer história e tem marcado a história desse país. Nós agradecemos a Deus que o Senhor nos concede chegar até Moçambique, filmar nesta cidade, poder mostrar para você tudo que tem das belezas naturais, né, do patrimônio cultural e histórico desse país, da cidade de Maputo, mais especificamente, e poder nos alegrar juntamente com você, que certamente assistirá este vídeo aí logo mais no Brasil, né? Tivemos uma abertura maravilhosa, o primeiro dia ali no bairro do Jardim, na sede da igreja aqui em Maputo, que foi assim, algo muito especial da parte de Deus, algo sobrenatural aconteceu naquele lugar e nós louvamos ao Senhor por isso.
1: Foi um momento

0: ampliando seus templos, mas não só com parede, mas com muitas pessoas ali servindo ao Senhor Jesus. Que momento especial e glória a Deus por tudo que Ele está fazendo aqui em Moçambique. Estamos felizes.
1: É, tivemos o batismo aí em águas ontem, ocorreu logo pela manhã, ali na Costa do Sol, ali na, em frente ao Shopping Bahia. Aí foi assim, mais de são 300 irmãos que desceram as águas, uma nova vida, uma nova criatura em Cristo Jesus, deixaram o velho homem e nasceram para Jesus. E hoje você pode acompanhar e estar vendo essa festa linda, maravilhosa. Estamos aqui com um sentimento de gratidão ao Senhor por todas as coisas, por todos os seus benefícios, por todas as suas bênçãos. Algo sobrenatural da parte de Deus aconteceu nessa manhã e tarde, aqui no encerramento dessa festa, e foi lindo, maravilhoso. Estamos aqui muito felizes e renovados para essa missão maravilhosa. Estamos retornando ao Brasil, mas o coração cheio de gratidão por este momento. Parabéns à igreja, parabéns pastor Davi, pastora Dilda, igreja aqui em Moçambique, parabéns pastor Jonatas, pastor Samuel Câmara, parabéns à nossa visão cristã, pela visão de reino, por tudo que fizeram aqui no lugar. Pastor Adenor, pastor Exília, nossa irmã, Deus abençoe em nome de Jesus. Moçambique é do Senhor Jesus, a África é do Senhor Jesus. Que Deus abençoe, muito obrigado e a paz do Senhor.

0: Nessa manhã mais que abençoada, essa canção que vem trazendo aí um pouquinho do gostinho do que os nossos pastores, pastor Tiago, pastora Simeia, também o nosso querido amigo pastor Jones Moura, pastor Alex Silva, estão sentindo ali na África, né? Esse povo tão alegre, um povo tão marcado, pastor Ivo, por tantas guerras, mas que se conectam em Deus e aí conseguem viver essa alegria, que é uma alegria totalmente do céu, é diferente, com certeza.
1: Sim, é verdade, um exemplo, né? Um exemplo, um povo que, diante das adversidades, de tanta história que nós sabemos, estão ali, ó, firmes, fortes, cantando, celebrando, dançando. E o que mais chama atenção, ao ver alguns vídeos, né? Quando eles estão ofertando ali nas igrejas, eles entram dançando, né? Dançando,
0: Muita
1: agradecendo
0: alegria.
1: a Deus com muita alegria. Por aquele momento ali, isso mesmo, a bênção recebida, estão ofertando ao Senhor, devolvendo ao Senhor com muita alegria, dançando aquele ritmo, aquele estilo. Gente, é inigualável, né? Vermos os nossos irmãos da África celebrando ao Senhor Jesus.
0: Com certeza, um abraço ali aos queridos pastores, né, que estão ali, são inclusive uma caravana, meus amigos, daqui de Manaus, Amazonas, do Brasil, para esse local tão impactante. Inclusive alguns deles que fizeram história ali na África, tá certo? Olha, nós convidamos você a pegar aí o teu pão, né, o teu café. Ah, deixa eu pensar um pouco mais. Também coloque se assentar à mesa aí na tua casa, ou se você estiver nos ouvindo pela 107.9, seguir o teu percurso, porque nós vamos no momento agora entrar num momento muito especial, que é a palavra de Deus, né? Que é esse momento de devocional. E nesta manhã, a mesa está posta, meu coração está o quê? Fervendo para que a gente perceba e ouça e também a escreva de repente no teu caderno aí na tua casa aquilo que o Senhor vai declarar e vai falar com você nessa manhã, tá certo? Texto base para que nossa manhã é Jeremias 23, 24, 23, 23 e 24. É Jeremias, algo muito especial da parte de Deus, que vem dizendo que o nosso Deus é um Deus de perto e de longe, tá ok? Aí a palavra vem declarando assim: olha, não sou eu apenas Deus de perto, diz o Senhor, não sou também Deus de longe? Pode alguém esconder-se de mim em qualquer lugar onde eu não possa vê-lo? Diz o Senhor: não estou em toda parte no céu e na terra? Olha aí a pergunta, né, para cada um de nós nesta manhã, que o nosso Deus é o Deus de perto e também o Deus de longe, o Deus que está em todos os lugares. Existem momentos em que nos sentimos, né, que não sentimos ou que até duvidamos desse Deus, né? Porque eu sei que existem as tribulações, existem as dificuldades, mas nós não podemos ver por esse ângulo, né? Nós temos que entender que parece, né, que ele está distante, mas não, ele está pertinho, né? Na adoração sentimos o nosso coração que é aquecido, na oração sentimos paz. Em um culto somos o quê? Renovados, como aconteceu durante o final de semana aí nas nossas igrejas, né? Ou na semana também, ou eu vou falar aqui, né? Nas segundas, nas terças, nas quartas, nas quintas, nas sextas, sábados e nos domingos. Esse é o nosso Deus que está sempre dizendo para cada um de nós: olha, eu tenho renovação, eu tenho novidade de vida, né? Em um momento de quebrantamento, inclusive, parece que Deus está falando que diretamente conosco, não é verdade? Mas também existem dias em que oramos e parece que o céu está o quê? Em silêncio. Nós buscamos, mas não sentimos de repente o céu perto de nós. A gente clama, mas nós não vemos as respostas, não acontece? E a gente continua o quê? Adorando, mas parece que Deus está o quê? Distante, parece que ele está longe. Já passou por uma situação como essa? Porém, é justamente nesses momentos que nós precisamos entender uma verdade: a distância que eu sinto não significa a distância em que Deus está. Não, Deus continua sendo Deus quando eu sinto sua presença e continua sendo Deus quando meus sentimentos dizem que ele está o quê? Distante. Exatamente. É por isso que essa palavra vem direto do coração de Deus para cada um de nós nesta manhã. Jeremias 23 nos apresenta um Deus que pergunta: sou apenas Deus de perto? Não sou também Deus de longe? Deus está perto, mas também está longe. Ele está perto para nos abraçar, mas também está longe o suficiente para enxergar aquilo que nós não conseguimos enxergar. Ou seja, nosso Deus está mais perto de cada um de nós, mas nós não podemos parar, Pastor Ivo, de sentirmos o que Deus tem para nós. Deus está perto quando eu preciso dele.
1: É, lembrei daquele corinho de fogo. Onde está teu Deus? Onde ele está? O meu Deus está no céu e também no meu coração. O do mundo está morto, mas o meu ressuscitou. Onde está teu Deus? É isso aí. O Senhor está perto dos que têm o coração quebrantado. Ele resgata os que estão desanimados. Conforme o Salmo 34, versículo 18. Anota aí para você ler depois com mais calma. Olha que preciosa e poderosa palavra, não é? Deus não se afasta de quem está quebrantado, quem está ali disposto a receber, ser orientado, não é? Pelo contrário, quando o coração está quebrado, Deus se aproxima. Talvez ninguém saiba o que você está carregando, talvez esteja sorrindo por fora, mas chorando por dentro. Talvez você esteja dizendo, está tudo bem, quando na verdade existe uma guerra acontecendo dentro de você. Lembrei agora, pastor Moisés, da Sunamita, que o profeta perguntou para ela, como tu vais? Ela disse, vai tudo bem. Né? Vai tudo bem. Só Deus sabia e o profeta também sabia porque tinha revelado para ele. Né? Então, Deus sabe, Deus conhece. E quando todos vão embora, Deus permanece. Quando ninguém entende suas lágrimas, Deus ele entende. Quando ninguém consegue explicar a sua dor, Deus conhece. Quando você não consegue mais orar, Deus conhece até aquilo que você não consegue dizer. É isso mesmo. Romanos 8, 26 afirma, e o Espírito Santo nos ajuda em nossa fraqueza. Isso significa você não está sozinho na sua fraqueza, pastor.
0: Verdade, pastor Ivo. Olha, Deus continua perto, mesmo quando eu não sinto, né? Esse é um dos maiores desafios da fé, porque muitas vezes confundimos sentimento com presença. Já passou por isso aí? É verdade. Eu não estou sentindo Deus, então Deus não está aqui. Não. A presença de Deus não depende da intensidade do nosso sentimento. E aí uma coisa que a gente pode pensar e até perceber, né? Vamos imaginar o sol. Sim, é, imaginar. À noite você não vê o sol, mas ele continua o quê? Existindo. O problema não é que o sol desapareceu, é que existe uma parte do planeta onde a luz, né? Onde a luz dele não está sendo percebida naquele momento. E da mesma maneira, existem períodos na nossa vida, na nossa caminhada, em que não conseguimos perceber Deus como antes. Mas isso não significa que ele foi embora. Não significa. Sabe, Davi declarou em Salmos 139, é impossível escapar do teu espírito. Não posso fugir da tua presença. E aí ele ainda continua, né? Nesse Salmo 139. Se eu subir aos céus, lá estás. Se eu descer ao lugar dos mortos, lá estás também. Davi está dizendo, não existe lugar onde eu possa estar que Deus não possa me alcançar. Se eu estou no alto, lá ele está. Se eu estou no vale, lá ele também está. Se eu estou celebrando, ele está. Se eu estou chorando, ele também está. Se eu estou forte, ele também está. Mas se eu estou fraco, ele também está. Até porque ele nos
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4: 9 horas e 11 minutos.

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2: Maravilha, louvado seja o nome santo do Senhor para todos sempre. Um bom dia a todos na paz de nosso Senhor e Salvador Jesus Cristo. A você que está na sintonia da melhor estação de rádio de Manicoré, a rádio Manicoré FM 95,1, filiada Boas Novas, ou nos assistindo através da TV Boas Novas, canal 7.1 TV Digital. É a partir desse momento entra no ar o meu, o seu, o nosso programa Cristo é a Resposta, de responsabilidade da Igreja Evangélica Assembleia de Deus no Amazonas e Iedam Manicoré. A nossa pastora e coordenadora é ela, pastora Ana Leia, acompanhada dos filhos Misael e Israel e também da Kathleen e a pequena Ana Maria, formando assim uma família a serviço do Rei Jesus. A Iedam Manicoré é convencionada na CEADAM, Convenção Estadual das Assembleias de Deus no Amazonas. Pastor presidente é Jonatas Câmara e Ana Lúcia Câmara, e também na CADB, Convenção das Assembleias de Deus no Brasil. Pastor presidente é Samuel Câmara e Rebeca Câmara. Quem vos fala é seu irmão e amigo, pastor Otaviano Aguiar, que nas manhãs de segunda a sexta-feira, a partir das 10h10 da manhã até as 11 horas, estamos juntos, ligados e sintonizados através desta programação. Eu aqui no estúdio, você na sua residência, no seu local de trabalho, aonde quer que você esteja nos acompanhando, desde já o nosso muito obrigado mesmo. Que Deus em Cristo Jesus continue nos abençoando não só hoje, mas amanhã e sempre. Eu quero contar com a sua audiência e a sua participação através do fone 97 98807 15. No programa, mande aquele seu alusão, aquele seu pedido musical, o pedido de oração. E por falar em oração, vamos falar com Deus? Pai querido, amado e santo, nesse momento, Senhor da Glória, eu quero aqui te agradecer por esta rica oportunidade. Poder estar aqui mais uma vez no estúdio dessa estação de rádio, já com o programa no ar, é um motivo de muita alegria e satisfação para nós. E através desta programação, levar a tua palavra, quer seja através do louvor ou através da ministração. Pai, fale ao nosso coração, na vida de cada um dos nossos irmãos e amigos que estão sintonizados e os que irão sintonizar. No nome de Jesus Cristo, assim eu oro, Pai, e te agradeço, em um nome de Jesus.
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2: É, querido amigo e irmão, você que está na sintonia da programação, eu ligo agora, seja bem-vindo. Programa Cristo é a Resposta, da Iedam, a Vermelhinha. São mais de 3 mil templos espalhados em todo o estado do Amazonas. Uma igreja que segue sendo sal da terra, luz do mundo.

Louvado seja o nome santo daquele que vive e reina para todo sempre. Bora seguindo aqui de programação na manhã desta segunda-feira do dia 31 de agosto de 2026, sendo assim o último dia deste mês de agosto. É, meu amigo, o mês 8 está indo embora. Amanhã já é dia 1º, né? 1º de setembro. Mas vamos assim aproveitando essa oportunidade, fôlego de vida que o Senhor nos concede nesse último dia do mês e essa programação que o Senhor nos dá a oportunidade de iniciarmos mais uma semana de programação. Eu aqui no estúdio, você na sua residência, sempre procurando trazer aqui um resumo da nossa lição da Escola Bíblica Dominical. Estivemos estudando ainda ontem, Templo Central e nas congregações, a lição de número 7, a visão dos animais e o reino eterno. Contexto áureo, o reino e o domínio e a majestade dos reinos deixados debaixo de todo o céu serão dados ao povo dos santos do Altíssimo. E o seu reino será reino eterno, e todos os domínios servirão e lhe obedecerão. Daniel 7:27, a verdade prática, acima dos reinos terrenos, Deus estabelece um reino soberano que nunca terá fim. Bom, isso aí foi o que nós estudamos ontem, no Templo Central e nas congregações, com os nossos hinos que nós temos aqui sugeridos da nossa lição 340, Um Povo Forte, e o 323, Levantai os Vossos Olhos, que nós vamos já ouvir esta programação. A todos os nossos irmãos e amigos que estão sintonizados, desde já, nosso muito obrigado pela sua audiência, conto com a sua participação, 97-988-07-1588. Mande sua mensagem aí, seu alô, seu pedido de oração, seu pedido musical. Dizer também que logo mais, a partir das 16h10, tem Momento Jovem com o pastor Antônio Carlos. E às 18 horas de segunda-feira, toda segunda-feira, nós temos a nossa segunda da intercessão, Templo Central e nas congregações. É claro que você é o nosso convidado especial. Bora então de canção, bora de louvor, vamos de hinos da nossa harpa. Um povo forte na sequência. Levantai os vossos olhos e já eu volto, hein?

0: Maravilha, louvado seja o nome santo do Senhor. Você ouviu aí na sequência os dois louvores da nossa harpa cristã sugeridos. Quero aqui louvar a Deus ainda pela vida do Ítalo Gabriel, né? Que mandou a sua mensagem ainda na sexta-feira, mas não deu tempo de ouvir. Já mandou quase no finalzinho do programa. E ele mandando aquele alusão ali pro irmão Ladislau, pra sua esposa, irmã Davina, que são os sogros aí do Ítalo Gabriel, né? Deus abençoe, viu? Em nome de Jesus, né? Nós estivemos final de semana, né? Sábado ali, na comunidade Camaioá, comunidade indígena, participando ali de um culto de aniversário de 3 anos daquela igreja da Assembleia de Deus ali naquele lugar. Foi muito maravilhoso e o irmão Ladislau estava por lá, né? Graças a Deus, ali podemos nos rever, conversarmos um pouco e adorarmos ao Senhor junto ali naquele lugar. Foi maravilha de Deus ali naquele culto. Foram 2 dias de festa. Desde aqui, parabenizar ali aos pastores, pastor Jonir, né, conhecida como Bibi, né, e a pastora Antônia, que são os pastores ali do campo, e também ao pastor Miqueias, que é o pastor da área ali da aldeia indígena, né. Deus abençoe, no nome de Jesus Cristo, e a todos os nossos irmãos ali do campo de Democracia. Bom, nós vamos seguindo aqui de programação, dizendo para você, só reforçando que logo mais às 18 horas nós temos a nossa segunda da intercessão no Templo Central e nas congregações. Não fique de fora. Está precisando de uma bênção, de um milagre da parte de Deus? Então vamos unir nossa voz, nossa fé em oração e juntos clamarmos uns pelos outros a partir das 18 horas de toda segunda-feira. Mandar um alô aí para nossa pastora Ana Leia. Deus abençoe a pastora, Deus abençoe ao Misael, a doutora Isabela, Deus abençoe ao pastor Israel, também a sua esposa, a irmã Kathleen, a Ana Maria, o João Cafir. Deus abençoe o nome de Jesus a todos os nossos irmãos ali no Templo Central da Igreja Assembleia de Deus que estão nos acompanhando. Eu quero seguir com mais canções aqui. Eu quero trazer também aqui número 10 da Harpa Cristã, oferecendo ali para o irmão Nascimento. Irmão Nascimento, que com certeza está com o seu radinho na sua mão ali, nos seus braços ali, ouvindo a programação. Deus abençoe a irmã Neuza, a todos em nome de Jesus, dessa família. Hora de louvor, então. Já volto. Eu te louvo, número 10 da Harpa Cristã.
1: Convido os irmãos para juntos nós cantarmos o hino 10 da Harpa Cristã, Eu Te Louvo. Deus abençoe.

0: Bom, meu irmão, graça e paz do Senhor Jesus, muito obrigado.
1: Muito bem, então está aí, você ouviu três louvores da nossa harpa cristã. E eu quero aqui trazer agora, nesse momento, os nossos colaboradores e patrocinadores do programa. 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Esse é o primeiro bloco dos nossos colaboradores e patrocinadores do programa. Nós vamos seguindo aqui de programação, adorando ao Senhor através deste programa. E eu já quero aqui, nesse momento, trazer mais canções, né? Já ouvimos aí pelo menos aí três hinos da harpa. Vamos para o quarto hino, o hino 312, A Vinda de Cristo, e já eu volto, hein? Já volto.

Muito bem, está aí mais um hino da nossa harpa cristã. Já temos outro aqui começando, mas eu quero aqui trazer os nossos colaboradores e patrocinadores do programa, o segundo bloco, sem esquecer dos nossos queridinhos da IEDA. 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Muito bem, vamos seguindo aqui de programação, Nós já temos ouvido aqui alguns louvores da nossa harpa cristã. Já são 10h37, vamos continuar esse 515? Já volto.

Muito bem, então está aí, você ouviu este, mais este louvor, no hino de número 515, né? Se Cristo comigo vai. Já são 10 horas e 42 minutinhos, 10h42, e eu quero aqui nesse momento, a qual nós nos aproximamos, do momento de reflexão de hoje, eu quero reforçar o convite para você estar ouvindo e também participando do programa Momento Jovem com o pastor Antônio Carlos, que vai ao ar de segunda a sexta-feira, a partir das 16h10, tá ok? Também dizer para você que hoje, segunda-feira, nós temos a nossa segunda da intercessão no Templo Central e nas congregações. Você que está precisando de uma ação sobrenatural de Deus, está precisando de uma porta aberta, de um milagre, de um livramento, você é o nosso convidado, muito mais do que especial, a participar conosco no Templo Central ou em uma de nossas congregações, tá ok? Na terça-feira nós temos sempre aí o nosso culto de ensino no Templo Central, e você é o nosso convidado especial também. Já deixa aí na sua agenda, né? Já deixa aí na sua agenda anotada aí para participar conosco toda segunda, toda terça também destas atividades. Ao decorrer da semana nós vamos também falando um pouco a respeito das atividades da Igreja Assembleia de Deus no Amazonas e Edan e Manicoré. Momento em que são 10 horas e 44 minutinhos, é momento de reflexão, então é momento de mudar o BG. E aí vamos então com a nossa reflexão, o resumo da nossa lição da Escola Bíblica. Muito bem, né? Como nós falamos, nós ontem estivemos estudando a lição de número 7, né? A lição de número 7, falando sobre, sobre a visão dos animais e o reino eterno. E é claro que é uma lição, né? Na verdade, essa sequência de lições que nós estamos tendo agora são lições que trazem um pouco de escatologia, né? Falando a respeito dos acontecimentos futuros. E diante de tal significado, de tal lição, nós assim vamos aprendendo um pouco a respeito do que ainda está para acontecer, né? É bem verdade que nós temos a nossa viva esperança a respeito desses acontecimentos, tanto Daniel quanto também o livro de Apocalipse nos trazem mensagens como estas, trazendo alusão a respeito do fim, a respeito de acontecimentos futuros, né, profecias que ainda não se cumpriram, que irão se cumprir, outras que já se cumpriram, enfim, né? Então, falar de escatologia é isto, é falar a respeito dos acontecimentos futuros. E lá na introdução, o comentarista da nossa lição diz: o capítulo 7 de Daniel marca uma nova seção do livro, na qual revelações, visões proféticas sobre o futuro dos reinos humanos e a vinda do reino eterno de Deus. Nesta visão, Daniel contempla quatro grandes animais representando impérios que dominariam o mundo, mas que por fim seriam substituídos pelo domínio eterno do Filho do Homem. Então, esta lição nos ensina a confiar na soberania de Deus sobre a história e aguardar com esperança o triunfo definitivo do reino de Deus. Então, como você pode ver aqui nessa introdução, já falou um pouco a respeito, né? Profecias, de revelações do futuro. E só para mostrar o poder de Deus para nossas vidas, o controle que está nas mãos de Deus. E falando sobre esses quatro animais que representariam ali impérios que ainda iriam surgir no cenário. Naturalmente, a história bíblica e também a história, né, a arqueologia, se você pesquisar, você vai ver que, de fato e de direito, estes impérios se apresentaram, esses impérios surgiram no cenário e que posteriormente outro surgia com mais potência e subjugava, destruindo. E aí, dentro dessa lição, né,
Nós temos aí essa profecia que apontava para esses quatro impérios que iriam, humanos, impérios humanos que iriam se erguer, mas que posteriormente iriam ser destruídos e, por fim, né, trazer também um pouco sobre o império, o reino eterno de Deus. Né? Então, o primeiro animal, representado por um leão com asas de águia, representava ali o império da Babilônia. Né? Afinal de contas, nós estamos estudando Daniel e está dentro desse contexto já do império da Babilônia, que surgiu ali com muita força, com muita até mesmo assim, crueldade em várias situações, arrogância por parte dos seus líderes, né? Tanto Nabucodonosor quanto seu neto, nós estudamos nas lições passadas. Então, nós vemos aqui que este império, né, que tinha cara de leão, né, corpo de leão com asas, né, representava ali o império da Babilônia, que depois, né, suas asas arrancadas e o coração humano que recebeu, simbolizando a humilhação e o aprendizado de Nabucodonosor sobre quem é o Deus verdadeiro, né? O segundo animal, representado ali pelo urso com costelas na boca, representava o império Medo-Persa, forte e destruidor. Olha só as figuras que Deus muitas das vezes se utilizava e até hoje, né, se assim ou fazer, ele pode se utilizar com figuras de linguagens para trazer uma compreensão. E esse segundo animal, por certo, né, e como temos visto aqui, representado agora pelo Império Medo-Persa, que foi que subjugou a Babilônia. Nós estudamos recentemente de que o rei Belsazar estava ali se divertindo numa festa e ousou profanar os objetos, os utensílios sagrados que tinham sido tirados do templo de Jerusalém. E uma mão escreve na parede com uma sentença, e a sentença final era que ele tinha sido pesado na balança, tinha sido achado em falta e que ele perderia o seu reinado. Na mesma noite ele foi morto e ali o Império Medo-Persa toma conta. É claro que é uma forma bem resumida de poder trazer aqui. O terceiro animal, representado ali pelo leopardo com quatro asas e cabeça, representava ali o império da Grécia, marcado pela rapidez de suas conquistas, né? Asas, né? E posterior divisão, né, a cabeça, né? E o quarto animal, a fera terrível com dentes de ferro, representando assim o Império Romano, né? O Império Romano que foi esmagador, né? Com chifres que simbolizavam ali os seus líderes, destacando-se sempre ali, que, como foi destacado na nossa lição, um chifre pequeno, arrogante, que tenta se levantar contra Deus. E nós vimos aí, biblicamente e também historicamente, né, falando, né, sobre a questão do Império Romano, né, que foi o império mais duradouro, aonde ali o povo, as nações, inclusive a nação santa, né, Israel foi subjugado, depois ali toda uma situação, né? E nós vemos também na nossa lição sobre o julgamento e o ancião de dias, né? Um trono de fogo em meio ao surgimento de monstros terríveis, uma visão, né? A visão muda para os céus, onde o Deus Altíssimo, né, se assenta em seu trono de glória, né? Nós podemos observar também sobre o que aconteceu, sobre livros abertos, está lá na nossa lição. Deus abre os livros para julgar os reinos orgulhosos da terra. Nenhum poder humano ou maligno pode escapar da justiça de Deus. Pode até se espernear, né? Pode até fazer cara feia, né? Mas o poder de Deus subjuga qualquer outro, porque Deus, ele é poderoso, né? Ele é onipotente, e o mal ele pode até fazer até certo ponto, mas com a permissão de Deus. Às vezes Deus permite acontecer tal coisa para o ser humano saber que ele precisa viver na dependência de Deus. Então, a derrota do mal,
Nós vimos também sobre o quarto animal e seu chifre orgulhoso, são totalmente destruídos pelo julgamento divino, né? É claro que aqui de uma forma bem sucinta nós estamos falando aqui. Se você quiser saber um pouco mais sobre as lições da Escola Bíblica Dominical, é todo domingo a partir das 8h15 da manhã até mais ou menos às 9h45, estourando às 9h50, né? Templo Central e nas congregações, você tem a oportunidade de aprender um pouco mais sobre a palavra de Deus. Estudamos também, vimos sobre o Filho do Homem e o Reino Eterno, né? A chegada do Salvador, Daniel ali vê alguém como Filho do Homem, ou seja, Jesus vindo com as nuvens do céu. Então, o reino que não tem fim, nós sempre falamos aqui que este reino sempre eterno é o reino da glória, é o reino dos céus, é o reino de Deus, né? Diferente dos outros quatro animais que surgiram e se desapareceram na história, né? É o reino de Deus, né? A qual Jesus veio fazer a implantação deste reino, é indestrutível, é eterno, é cheio de graça, de justiça, de paz, né? E falando nisso, nós temos pela Bíblia, né? Falando sobre a escatologia, né? Sobre os acontecimentos futuros, as revelações que nos foram dadas através tanto do livro de Daniel quanto do livro de Apocalipse e outros livros que são considerados aí também livros de revelações, nós vamos ver que fala a respeito dos 7 anos da grande tribulação. Nós, da Igreja Assembleia de Deus, acreditamos em uma linha de pensamento em que a igreja será arrebatada bem antes da grande tribulação, que será marcada por um período de 3 anos e meio de uma falsa paz e depois seguido de 3 anos e meio aí de onde o anticristo irá ali mostrar de fato, como diz o ditado, mostrar as unhas, né? Meu amigo. E aí depois disso, Israel vai clamar, isso é escatologia, né? Isso é os acontecimentos futuros. Israel vai clamar e aí a igreja vai vir junto com o Senhor Jesus numa segunda etapa da vinda de Jesus, porque a segunda vinda de Jesus se dará em 2 etapas. Nós cremos assim nessa linha de pensamento. A Assembleia de Deus crê nessa linha de pensamento que a segunda vinda de Jesus aqui na Terra, porque na primeira ele veio como cordeiro, a segunda ele virá como leão. Meu amigo. Aí se dará em 2 etapas. Na primeira etapa virá buscar o seu povo, a igreja, para estar com ele diante das bodas do cordeiro, de um momento em que será dado galardão àqueles que fizeram algo aqui na terra, né? Além da salvação, tem o galardão, meu, tem muita coisa boa no céu para nós, olha que coisa maravilhosa, né? E aí depois, quando viermos juntamente com o Senhor para poder ajudar a Israel, vai ser implantado o reino milenial. Mil anos de um reinado da parte de Deus na pessoa de Jesus. E a Bíblia diz que nós iremos reinar com ele. Iremos reinar com ele, né? E aí, nesse período de tempo, Satanás vai estar preso e depois desse 1000 anos vai ser solto, ainda vai tocar a ruaça, né? Ainda vai conseguir convencer uns ali que vão se rebelar, mas aí já vai ser para o final, para que ali de fato de direito seja consumado, né, a vontade de Deus sobre aquilo que ele já tem anunciado diante da sua palavra. Então, a promessa para os santos, nós vemos aqui que todos aqueles que confiam em Deus farão parte desse reino maravilhoso para sempre, né? Para sempre. Então, nós precisamos, com certeza, estar atentos, né, a todos esses acontecimentos. Já dissemos aqui, repetimos, né, é escatologia, meu amigo. São acontecimentos futuros e nós precisamos continuar acreditando, ainda mais quando se fala a respeito da salvação, da vida eterna, do céu. Nós não podemos deixar de acreditar. A nossa aplicação pessoal para nós encerrarmos aqui, não coloque sua esperança em sistemas humanos. Eles são passageiros. Volte seus olhos e deposite sua esperança para o reino que é eterno, confiando que a vitória final pertence a Cristo e ao seu povo. Então, se você, de repente, por um momento,
não vigiou e os seus olhos foram tirados do lugar correto, né? Onde o escritor aos Hebreus diz, olhando para Jesus, autor e consumador da nossa fé. Mas de repente você desviou o seu olhar e começou a olhar para os sistemas humanos, que são falíveis, que são suscetíveis ao erro, são passageiros. Eu te convido a voltar a olhar com um olhar de esperança, de alegria para um reino que é sempre eterno. Então, esta é a nossa reflexão de hoje através da nossa lição da Escola Bíblica Dominical. Ah, pastor, eu quero aprender um pouco mais. Então, pronto. A próxima lição vem também ainda com esse tema de escatologia. Vem falando a respeito de acontecimentos futuros, trazendo aí também mensagens com a visão do carneiro e do bode, meu amigo. Não fique de fora, vamos aprender sobre a palavra de Deus. Vamos falar com Deus nesse momento? Pai querido, amado e santo, Deus Todo-Poderoso, Criador dos céus e da terra, eu quero aqui te agradecer por tudo que o Senhor tem feito e por tudo que o Senhor ainda irá fazer. Continua nos abençoando, nos guardando, nos protegendo, providenciando o alimento, o sustento para cada um, Senhor. Em nome de Jesus, essa é a minha oração. Muito bem, chegamos ao final deste programa Cristo da Resposta, prometendo voltar amanhã, permitindo o Senhor, último dia do mês, né? Primeiro dia de programação da semana, amanhã já é outro mês, meu, é outro mês. Agosto vai indo embora, setembro já está aproximando, mas os reinos se abalam, os povos se curvam, as bocas se abrem, as mãos se levantam, para quê? Para dizer que Ele é o Rei. Teu reino é a última faixa musical. Deus abençoe. Fiquem todos com Deus. A paz do Senhor. Fui.

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3: 11 horas e 17 minutos.
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5: 11 horas e 36 minutos.

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0: Ricardo.
1: Aqui é o Thiago.
0: Hoje nós estamos aqui com o nosso parceiro Douglas Angel e acabamos de finalizar a gravação da música Hoje a Noite é Nossa. E você vai conferir um trabalho bem bacana. A gente acredita muito no trabalho desse cara. Vem coisa boa aí, né não, Thiaguinho?
1: É demais. Entra no YouTube, corre lá e confere que é bom demais.
0: Assista agora. Valeu.
1: Douglas Angel.
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0: A galera toda tá aqui, meu filho, pesada.
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0: Meio-dia e 10 minutos.
1: Em Manicoré, são 12 horas e mais 10 minutos. Muito boa tarde para você que sintoniza a 95,1 Rádio Manicoré FM. Começa aqui mais um programa Balanço Esportivo. Hoje, segunda-feira, 31 de agosto do ano 2026. Direção-geral, Samuel Vasconcelos. Direção comercial, Jackson Campos. Direção administrativa, Alan Crisley. Técnica de som do nosso amigo Wilkine. A apresentação deste amigo de vocês, Averaldo de Paula. Programa Balanço Esportivo vai ao ar de segunda a sexta-feira, a partir das 12 horas e 10 minutos, levando para vocês tudo aquilo que acontece no mundo do esporte. 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
0: Meio-dia e 15 minutos.
1: Muito bem, não perca a hora, são 12 horas mais 15 minutos. Quero aqui mandar aquele boa tarde aos nossos ouvintes, o Preto do Gudi, o Doja, o seu Aliabe, o doutor Sardinha, a professora Socorro, a professora Delma, todo mundo aí no bairro de Mazzarello, né? Falando em Mazzarello, palmeirense, o nosso amigo Afonso Mota, sempre na escuta do programa, Dona Dora, Mulher de Ferro, lá no 11 de maio, tá bom? O nosso amigo Gilson, torcedor do São Paulo. São Paulo não vencia há muito tempo no campeonato, né? Rapaz, se não me falha a memória, no retorno do seu treinador, Dorival, que já dirige o São Paulo pela quinta vez, ainda não havia vencido no Campeonato Brasileiro. Já fazia algum tempo, né? Rapaz. Vitória justíssima do São Paulo. Só faltou a passeata, né? Só faltou a passeata. Para a alegria do nosso amigo Eduardo Patrick. Eduardo Patrick está jogando agora no time bom, viu? Os pernas de pau. 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Quero mandar aquele boa tarde para vocês do meu querido Mani Corezinho, rapaz. Meu amigo Carrapatinho, o Caixa d'Água, o Manuel Mota, o Caçamba, né? Paulo Albuquerque, o Adriano, grande campeão da Copa da Floresta, né, Wilkin? Rapaz. Todos os moradores do meu querido bairro do Mani Corezinho. O Parintins, lá no bairro de Mazzarello. O seu Bené, torcedor do Fluminense e também do Vasco, né, Will? Rapaz, os dois, ele tem a camisa desses dois clubes, né? Falando em Vasco, aquele boa tarde para todos os vascaínos, desejando aí uma boa segunda, né, Will? Rapaz. Vascão que meteu 3-0 no Cruzeiro. O Cruzeiro jogou com o time todo reserva e o Vascão aproveitou, né? 12 horas 19 minutos. Vamos começar com a Série B. É isso? B não. C. Desculpem aí, né? Série C do Campeonato Brasileiro, que teve a sua definição no sábado. O Itabaiana perdeu para o Botafogo 2-0. O Paysandu perdeu em casa para o Maricá 1-0. Mesmo assim, conseguiu sua classificação. Caxias 0, Inter de Limeira também. Guarani 2, Brusque também. Anápolis 1, Santa Cruz também. Barra 2, Volta Redonda 0. Figueirense 2, Maranhão 1. Ferroviária 1, Confiança 0. Tivemos ainda o Floresta batendo o Ituano 2-0 e o Amazonas empatando com o Ipiranga 2-2. O Amazonas, Vicente, chegou a estar perdendo por 2-0, mas buscou empate por muito pouco, não conseguiu a virada, o que não era suficiente para a classificação. Nós falamos aqui na sexta-feira que a situação do Amazonas era dificílima, tinha que vencer seu adversário e torcer para que houvesse algumas combinações de resultados para então o Amazonas avançar para a próxima fase. Os classificados, os oito, né, que vão continuar lutando aí por 4 vagas. Botafogo se classificou em primeiro lugar, Botafogo da Paraíba, 33 pontos. Em segundo, Brusque, 32. Em terceiro, a Ferroviária, 30. Em quarto, Maricá, 30. Em quinto, Inter de Limeira, 30. Em sexto, Floresta, que também tem 30. Em sétimo, Paysandu, 29. E ficando com a última vaga, o Santinha, o Santa Cruz, que também tem 29 pontos. O Amazonas finalizou, né? Não caiu, não subiu, mas não caiu. O Amazonas terminou na 13ª posição com 26 pontos. Caíram para a 4ª divisão do ano que vem apenas 2 equipes. O Itabaiana em 19º, 17 pontos. E na última posição, na famosa lanterna, o Confiança, que entrou na rodada já rebaixado na última rodada. Portanto, está aí Itabaiana e Confiança. Vão jogar a 4ª divisão do ano que vem. Agora vamos falar da 4ª divisão, Iokini, porque o Amazonas, o Nassa, outro time que representa o futebol amazonense, o Nassa joga na quinta-feira no jogo de volta contra o CSA, é isso? Rapaz, o jogo será às 19h, hora Manaus. E o Nassa pode perder por um gol de diferença que irá subir para a 3ª divisão para fazer o Clássico Estadual em 2027, né, Wilfim? Vamos torcer para que haja esse confronto na Série C do Campeonato Brasileiro, que a gente tenha dois times representando o futebol amazonense na Série C do ano que vem. Então, Nassa, se perder por um gol, estará classificado. Não pode perder por 2 gols de diferença, porque, por exemplo, Nacional venceu em Manaus 3-1. Se perder por 2 gols de diferença, no caso 2-0, ou o mesmo placar 3-1, o Nacional vai ficar fora, porque o seu adversário joga por 2 resultados iguais, né? Então o adversário do Nassa vai ter que fazer 2 gols de diferença para então avançar, tá bom? 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São 12 horas 24 minutos. Vocês da Ford do Rio Manicoré, na escuta do programa, Tá certo? Meu amigo Gago e sua esposa, o Guilherme, tá bom? Meu amigo Toninho, rapaz, o professor Toninho no seu sítio Santos, ouvindo o programa. 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Vamos agora com a segunda divisão do Brasileirão, 25ª rodada, que começou na sexta-feira com a vitória do Goiás em cima do São Bernardo, 2-1, mesmo placar, o Náutico venceu o Atlético 2-1. Ainda na sexta-feira, o Novo Horizontino venceu o Sport Recife, também 2-1. Se tivesse outro jogo, também teria sido 2-1, né? Porque os três resultados de sábado, os três mandantes venceram pelo mesmo placar. E no sábado... Sim, todos os jogos de sexta, 2-1 Goiás em cima do São Bernardo, 2-1 o Novo Horizontino em cima do Sport, 2-1 o Náutico em cima do Atlético. E aí sexta-feira já mudou, aí sábado já mudou, sábado, né? O Náutico em cima do Atlético. E aí sexta-feira já mudou, aí sábado já mudou,

Venceu a Ponte Preta por 2 a 0. E o Avaí perdeu em casa para o Atlético Goianiense, 1 a 0. O CRB venceu o Criciúma 2 a 1. E tivemos ainda o Vila Nova vencendo o Ceará 2 a 0. E hoje teremos Fortaleza e Operário às 18h30. E o encerramento desta rodada de número 25 será amanhã, às 18h30, quando Londrina recebe o Juventude. A 28ª, aliás, 26ª. Como que é o negócio? Não, eu tô falando que vai começar, quero falar, viu, que a 26ª vai começar na quinta-feira, né? Na quinta-feira, a 25ª rodada vai começar. Às 19 horas, o Náutico vai receber o Botafogo. E na sexta-feira, o Criciúma recebe o Cuiabá. Vamos à classificação. Depois do. Até aqui, faltando dois jogos para o término da rodada. A liderança é do Juventude, 45 pontos. Em segundo, Vila Nova, 44. Em terceiro, Criciúma, 44. Em quarto, Novo Horizontino, 43. Em quinto, Fortaleza, 40. E fechando a zona de classificação, em sexto, CRB, 39 pontos. Lá na parte de baixo, a Série B, a exemplo da Série A, cai quatro times, né? O Ceará abre a zona do rebaixamento em 17º, 28 pontos. Em 18º, Londrina 21, 19º, América Mineiro 14 e a Macaca numa situação complicadíssima na lanterna com 10 pontos. Vamos agora com o Brasileirão Série A. No oferecimento da Associação Atlética Banco do Brasil, AABB, no oferecimento ainda da Comercial Lima, de PC Serviço e Assessoria Contábil, de André Importe, de Wilson Tekcel, Autopeças e Oficina Mecânica Tavares Filho, do vereador Tielso Monteiro, da Drogaria São José, em nome de Esquadrias Serralheria JA, Rei do Açaí e ainda do Baixinho Roçador. Quero mandar, antes disso, quero mandar aquele boa tarde ao nosso amigo Bereco, juntamente com a sua esposa, a dona Raimunda, lá no bairro do Andaraí. Ok? Quero também mandar aquele boa tarde para todos vocês do meu querido Rio Manicoré. O Tenca, aliás, o Nego e o Jona lá no lugar Uruá. Para você do Barro Alto, o nosso amigo Val, lá na comunidade de Boa Fé, toda a família do nosso amigo Lourival Campos, lá no Maranhoto, na escuta do programa. Bom, a 25ª rodada da Série A começou no sábado com a vitória do Galo em cima do Vitória, 2 a 1. Então, Atlético Mineiro 2, Vitória 1. São Paulo 2, Bragantino 1. É aquilo que eu falei no início do programa. São Paulo não vencia há um bom tempo no Brasileirão. Venceu no sábado, Braga por 2 a 1. Tivemos também a vitória do Vascão da Gama em cima do Cruzeiro e não foi de virada. Vasco da Gama 3, Cruzeiro 1, Vasco chegou a fazer 3 a 0. E aí, ali na reta final, o Cruzeiro acabou descontando. O Cruzeiro que teve o luxo de jogar com time quase todo reserva, só o goleiro era titular. Como que é, Wilkin? Não, não foi com o time mesclado, não. Só o goleiro estava. O titular, só o goleiro. E aí, já quando o jogo já estava 2 a 0, aí entraram lá três jogadores, enfim, os titulares. Tivemos ainda ontem, pela parte da manhã, jogo que começou às 10 da manhã, Atlético Paranaense 3,
Fluminense também. Flusão, do nosso amigo Paulinho, do professor Bosco França, do vereador Tiago.

0: do Chico Ataliba, estava ganhando ali até os 40 e o gol de empate do Atlético Paranaense já foi ali nos acréscimos, já quase o último lance do jogo. E um pênalti que, na minha opinião, não existiu. Você viu o lance do jogo, do pênalti? Não viu. Mas é lamentável que o árbitro não tenha sido chamado para o VAR. Viu, Wilkin? Foi uma disputa ali, uma jogada envolvendo o atacante do Atlético com o goleiro Fábio, que não fez absolutamente nada. É, realmente são coisas que a gente não entende, né? O VAR foi colocado para quê, Wilkin? Para auxiliar o árbitro de campo, né? Mas quando você tiver, Wilkin, um tempo, dá uma olhada nesse lance e aí você vai me falar se eu tenho ou não razão. Mas enfim, o futebol tem dessas coisas, né? Tivemos ainda ontem à tarde, Flamengo 3, Botafogo 0, Corinthians. O jogo já foi um pouco mais tarde, Corinthians 0, Santos 1, uma cobrança de falta do Neymar e no rebote o atacante do Santos acabou fazendo o único gol da vitória do Peixe fora de casa. Há muito tempo o Timão não perdia para o Santos pelo Campeonato Brasileiro, né? Acho que há 10 anos, se não me falha a memória. E o fato mais marcante, Wilkin, deste jogo foi um torcedor do Timão que levantou lá uma placa dizendo o seguinte: sou corintiano de coração, mas sou teu fã, Neymar, me dê sua camisa. No final do jogo, Neymar foi lá, né? Uma atitude muito boa do Neymar, né? Quando ele faz coisa certa, eu falo. Realmente foi emocionante, o garoto chorava demais, né? Agora, depois teve um fato que não foi legal, né? Alguns torcedores se revoltaram com a camisa do Santos lá no, no na torcida do Corinthians. Lamentável. Essa parte aí foi lamentável, né? Mas a atitude do Neymar foi realmente muito boa. Tivemos também o Grêmio vencendo a Chape por 3-1, o Mirassol empatando com o Palmeiras em 1-1, e o Bahia vencendo o Internacional no último jogo de ontem, 3-2. E a rodada será fechada hoje com Clube do Remo, às 19 horas, recebendo Coritiba. Se o Remo ganhar, sai da zona do rebaixamento e empurra o Mirassol. Na quarta-feira que vem vai acontecer o jogo atrasado, se não me engano, da quarta rodada do Campeonato Brasileiro. É isso mesmo, né? Tá aí. Na quarta rodada, quando o Flamengo estava envolvido com a Copa dos Campeões, não é isso? Acho que foi isso. Não, não foi isso, não? Não foi quando ele jogou com o Corinthians, não? Eu acho que foi. Sim, a Supercopa. Pois é, a Copa dos Campeões, porque o Flamengo era campeão do brasileiro, o Corinthians do Brasil, né? Da Copa. Muito bem. E por este motivo, o jogo foi adiado e será nesta quarta-feira, às 18h30. Tanto é que o Flamengo de lá vai para Belém do Pará, Wilkin. E de Belém do Pará já vai para o Equador. Enfim, coloca ainda aí, Wilkin, nos números do jogo entre Flamengo e Botafogo, o grande clássico de ontem no Maracanã. E no agregado deste confronto, este ano, Wilkin, quanto foi que ficou? 6-0, né? Primeiro jogo no turno foi 3-0 lá no Engenhão e ontem no Maracanã também mais 3. E com um detalhe, o Flamengo fez novamente um grande primeiro tempo, mas aí quando voltou aconteceu aquilo que a gente já esperava. O Flamengo voltou mal, a verdade é essa, né? Primeiro tempo, o Flamengo saiu na frente aos 13 minutos com Samuel Lino, que foi o melhor do jogo ontem, na minha opinião, por incrível que pareça. Antes deste gol, o Botafogo teve um gol anulado aos 9 minutos de jogo, né? A nova regra é o seguinte: quando a bola bate na mão, né, do jogador que faz o gol, tem que ser anulado. É a regra que diz, né? Foi um toque casual, sim. O jogador, o centroavante do Botafogo, dividiu uma bola com o Léo Pereira, só que a bola bateu, né, no seu braço, e por este motivo o gol do Botafogo foi anulado. E aí, logo depois, né, poucos minutos depois, o Flamengo abriu o placar aos 13 minutos com Samuel Lino. Um gol, né, num passe excepcional do Jorginho. E ontem o Samuel Lino estava demais, viu? E depois ele voltou a marcar no segundo tempo, aos 86 minutos de jogo, quando o Botafogo voltou melhor para o segundo tempo. O Flamengo caiu de produção, como sempre tem acontecido nos últimos jogos. E aí o treinador percebeu, começou a fazer algumas substituições, né? Primeiro entrou o Paquetá, que não entrou bem, mais uma vez. E aí ele fez mais duas modificações, né? O time do Flamengo só melhorou, na verdade, quando entrou Carrascal para a saída do Arrasca, que já estava cansado. E mais um outro lá que eu não me recordo agora, parece-me que o Cebolinha, né? Foi. Cebolinha entrou até bem. E aí o Flamengo conseguiu fazer o segundo gol. E aí só deu Flamengo, né? O Flamengo retomou o controle do jogo. O Flamengo chegou a ter 73% de posse de bola no primeiro tempo. Domínio total no primeiro tempo. Acho que o Flamengo poderia ter feito 2, 3 no primeiro tempo. Perdeu muita chance. O centroavante Pedro do Flamengo não foi bem, né, Wilfred? Você assistiu o jogo? O Pedro não foi tão bem assim. O Arrasca também não jogou o que se espera dele. Enfim, mas no geral, primeiro tempo foi muito bom. Segundo, como eu já falei, caiu muito, mas a partir das modificações, o Flamengo retomou o controle do jogo. E no final do jogo, já, aos 90 minutos, aos 45 do segundo tempo, esse foi um gol bonito, né? Apesar do que o segundo gol do Samuel Lino também foi uma jogada muito boa, começada com o goleiro do Flamengo, né? Foi realmente um toque, um gol muito bonito. E o terceiro gol chama atenção, um gol coletivo, uma jogada muito bonita, toques de primeira, inclusive com o calcanhar do Cebola, né, Wilkin? Acho o seguinte, né, a diretoria do Flamengo colocou o Cebolinha à disposição para procurar outro time. Só que antes o Plata não havia saído quando aconteceu isso, né, Wilkin? Pelo que eu vi, a diretoria do Flamengo vai repensar, né? Acho que vão chamar o Cebola para tentar uma renovação. Eu sempre falei aqui que o problema do Cebola é físico. Ele não consegue dar 4, 5 jogos seguidos, né? Mas caso isso, né, ele consiga ficar bem fisicamente, ele tem potencial para ser titular, só que tem esse problema físico. Mas pelo que eu vejo, acho que a diretoria do Flamengo vai repensar o que falou, né, a respeito do Cebolinha, né? Até porque, Wilkin, ontem o treinador colocou o Cebolinha na sua posição, porque quando ele entrava do lado direito, e aí a coisa complicava. 20 minutos para as 13 horas. Vamos agora com a classificação do Brasileirão. Palmeiras segue líder, 52 pontos. Flamengo em segundo, agora são 4 pontos de diferença. E o Flamengo jogou menos. Se ganhar na quarta, esta diferença cai para 1 ponto, né? Então, Flamengo, se quiser brigar, entrar de vez na briga pelo título, não pode desperdiçar esta chance de ganhar os 3 pontos no jogo a menos que tem, e o jogo será no Maracanã. Então, se o Flamengo quiser realmente entrar de vez na briga, tem que ganhar os 3 pontos para que para que a diferença caia para um ponto. E na semana que no final de semana que vem, a próxima rodada é a seguinte, o Palmeiras vai jogar fora diante do Botafogo e o Flamengo vai jogar fora também diante do Clube do Remo, certo? Então, essa é a situação dos times que brigam pelo título. Qual o detalhe, Wilkine?
1: Não, era só isso.
0: Era isso que você queria falar, né? Muito bem. 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Tá bom? Segunda rodada do campeonato inglês, a Premier League. Na sexta-feira, o Crystal Palace perdeu para o Manchester City 4-1, né? E o Liverpool empatou com o Nottingham Forest por 2-2. O Culver City perdeu em casa para o Hull City por 1-0. O Chelsea venceu o Brighton. Este jogo foi ontem. Chelsea 4, Brighton 3, num jogão. O Leeds United empatou com o Blackford em 1-1. O Sunderland venceu o Fulham por 1-0. O Manchester United venceu o Ipswich Town 5-2. E hoje às 3 da tarde, eu já falei todos os jogos, Wilkine?
1: Já.
0: O fechamento da rodada hoje?
1: É.
0: Às 3 da tarde, jogão por sinal, o Aston Villa recebe o atual campeão da Liga Inglesa por o Arsenal. Muito bem. Então tá aí o campeonato inglês, o melhor futebol do mundo, sem dúvida. É o maior campeonato do mundo, né? La Liga, terceira rodada na sexta-feira. É isso, né? Na sexta-feira, o Racing venceu Elche por 3-2, o Alavés venceu Villarreal 1-0, Levante 5, Real Betis 2, Real Sociedad 2, Rayo Espanhol 1, Sevilla 1, Atlético Madrid 3, Real Madrid 4, Málaga 0, La Coruña 3, Valencia 1, Celta de Vigo 0, Atlético Bilbao 2. E hoje o encerramento da rodada, daqui a pouco às 13h30, o Osasuna vai jogar diante do Getafe e às 3h30 o Barça recebe o Rayo Vallecano. Portanto, está aí terceira rodada do Campeonato Espanhol La Liga. 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Quero mandar aquele boa tarde ao meu amigo João Peixeiro, rapaz, e a sua esposa, a dona, acabei esquecendo aqui, mas enfim, obrigado pela audiência, viu, meu amigo João Peixeiro, meu amigo Manuel Latinha, todos lá no bairro de Santa Luzia. 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Quero mandar aquele boa tarde para vocês lá do Bom Suspiro, professor. O professor Israel. Falando em professor, a professora Marinês, lá na comunidade Repartimento. E quero mandar também aquele boa tarde para vocês da estrada do sindicato, meu amigo Arauanã, lá no sítio do Pedraço. O meu amigo Rui, lá no seu sítio, onde que também mora, lá na estrada do sindicato. Vocês da estrada do Atininga, do Inajá, né? E todos vocês aí da estrada da Boca do Rio, vocês do Igarapezinho e vocês da Barreira de Manicoré, Dona Lucila e toda a sua família. 12h48, programa Balanço Esportivo, né? Wilkine, estamos aí em pleno verão, né, Wilkine? E, rapaz, no sábado e também ontem, né, calor muito grande, né? Mas você sabe, Wilkine, que tem gente que ainda acha frio, Wilkine? Rapaz, é impressionante, né? Sábado tinha gente fazendo queimada, né, Wilkine? É lamentável, realmente, né? É lamentável, gente. Não é fácil. A gente tem que ter o bom senso, né? Porque a minha avó dizia o seguinte, Wilkine, quem brinca com fogo acaba se queimando, né? Então, é necessário que a gente tenha, né, que todos nós, que nós tenhamos consciência, né, Wilkine? Consciência, porque o calor não é fácil, né? Você vê que, e a cada tempo que passa, né, o calor ele vem com mais intensidade. Até um dia desse, Wilkine, muita gente na Europa, né, o calor fez algumas vítimas, né, Wilkine? E realmente é complicada a situação. Wilkine, 10 minutos para as 13 horas, por hoje é só. 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Enfim. E você do volante, né? Meu amigo Jorginho, meu amigo Barão, que é torcedor do Vascão, Wilkine, né? E todos as pessoas que estão nos dando aquela carona através do aí no seu carro, os que estão nos dando aquela, você do volante que está nos dando aquela carona. Qual o detalhe, Wilkine, antes de nós fecharmos aqui? Ah, um alô pro Leymar, vulgo Bocó, né? Na escuta do programa. O DJ Adailton, né? Feliz da vida, porque o Vascão tá demais, Wilkine. O Vascão tá demais, né?
1: Rapaz, hoje eu vi tanta camisa do Vasco.
0: O Vasco de duas vitórias seguidas, Wilkine?
1: Rapaz.
0: Ele teve a vitória no meio de semana pela Copa do Brasil, né? E ontem de novo, né? Vascão demais, rapaz. E no meio de semana agora tem a Copa do Brasil, né, Evinho? Tem o jogo da volta. O Cruzeiro e o Galo. O Galo também poupou vários jogadores, Evinho. É, o Galo venceu o Vitória, né? Foi isso? Os dois times que estão envolvidos, né? Na Copa do Brasil. E o jogo entre Cruzeiro e Atlético será amanhã já, né? Será já amanhã na Arena do Galo. Na Arena do Galo. O primeiro jogo terminou empatado. E o bicho vai pegar, viu? Aí na quarta-feira tem no Barradão. Por sinal, o Vitória vem de resultados ruins, né? Mas sempre quando joga em casa, a coisa complica para o adversário, né? Na quarta-feira, foi contra o Atlético Paranaense, a última vitória, 4-0 pela Copa do Brasil lá no Barradão. Tirou o Flamengo, tirou o Atlético, enfim. E o jogo será na quarta-feira. Na quarta-feira também o Palmeiras, né? Lá no campo do Santos, na Vila Belmiro. E na quinta-feira, o Grenal, né? O Grenal. E, aliás, o Grêmio poupou quase todos os jogadores e acabou vencendo a Chape, né? Já o Inter jogou com seu time titular diante do Bahia num jogo muito intenso, né? Não sei não, rapaz. Não sei não. Esse Grenal... só que tem um detalhe, que no jogo o Grenal será só na quinta, né? Tem tempo para recuperar, né? Para descansar, recuperar seus jogadores, enfim. Tem esse detalhe também, né? Agora, a diretoria do Grêmio jogou com um time bem mesclado. Não foi com o time reserva, mas poupou vários jogadores, o Grêmio já pensando neste jogo, nesse Grenal. Porque o Grenal é o seguinte, quem perder, a coisa complica, viu? A coisa complica. Então, 7 minutos para as 13 horas. Por hoje é só. A gente agradece a sua audiência e, se Deus quiser, amanhã estaremos de volta com mais um programa Balanço Esportivo. Tenhamos todos uma boa tarde.
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4: 13 horas e 14 minutos.

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0: já são as últimas, produção, já. Rapaz, passa rápido demais, hein? A gente volta amanhã na terça com mais Alô Tocaí, o bom que é a primeira da semana.
1: 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Obrigado pela companhia e o carinho, vem com a gente.
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Sim, vamos encerrando o nosso Arena Sertaneja Gospel, edição desta segunda-feira. Quero agradecer o seu carinho, a sua audiência, a sua companhia e dizer que amanhã tem mais uma edição, viu? Obrigado de verdade.

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2: Oi, já estamos de volta no Adora Top com Jonatas Gonçalves e o sucesso da música gospel não para. Tem mais um sucesso chegando.
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2: Poxa, que peninha, o nosso programa Dora Top vai ficando por aqui. É uma pena, mas a gente se encontra na próxima edição, neste mesmo horário aqui na nossa rádio, para juntos a gente louvar e agradecer o nome do Senhor Jesus em mais uma edição do Adora Top. Fiquem com Deus e até a próxima.
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2: Boa tarde, muito boa tarde, queridos ouvintes da Rádio Rio Mar FM 91,5 em Humaitá. E queridos ouvintes da Rádio Manicoré FM 95,1. A paz de Jesus e o amor de Maria estejam com você e sua família. Seja muito bem-vindo ao programa A Hora da Misericórdia. Eu sou o Padre Joãozinho e durante esta hora estaremos juntos meditando a Palavra de Deus, conhecendo a espiritualidade da Divina Misericórdia e rezando uns pelos outros. O tema de hoje é A Confiança Agrada ao Coração de Jesus. Quero desejar minha boa tarde à minha parceira na locução, a ministra da Eucaristia, Ângela. Boa tarde, Ângela.
3: Boa tarde, Padre João. Boa tarde, povo de Deus. A paz de Jesus, o amor de Maria esteja em cada coração, que nós vamos rezar o texto da Divina Misericórdia, que sua misericórdia se derrame em cada coração.
2: É isso aí. Quero também já saudar todos aqueles que nos acompanham de segunda a sexta, todos os dias, às 15h, aqui na Hora da Misericórdia, para que o Senhor possa alcançá-los.

vossos fiéis, com a luz do Espírito Santo. Fazei que apreciemos retamente todas as coisas, segundo o mesmo Espírito, e gozemos sempre de sua consolação, por Cristo Senhor nosso. Amém. Sejam bem-vindos, esse é o programa A Hora da Misericórdia. E vamos de música, vamos escutar a música Nas Asas do Senhor, com Celina Borges.

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2: 15 horas e 8 minutos.
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4: É isso aí, povo amado de Deus, estamos de volta com o programa A Hora da Misericórdia na Rádio Rio Mar FM 91,5 em Humaitá e Rádio Manicoré FM 95,1. Queremos mandar um abraço aqui para a tia Lucinha, ela já manda uma mensagem. Boa tarde, Padre Joãozinho, paz e bem. Sempre pedindo oração pela minha família. Já estou aqui com meu terço para começarmos a orar. Boa tarde para a Ângela. Deus abençoe vocês.
5: Boa tarde, dona Lucinha. Deus abençoe.
4: Amém. Um abraço. Queremos mandar um boa tarde também todo especial para Socorro, para Cristina, para Maria Gonçalves. O Amaral, meu amigo lá de Humaitá, está pedindo para mandar um alô aí. Tá dado um alô para essa turma, que Deus abençoe. O meu afilhado Guto, que todos os dias também está ligadinho no programa Hora da Misericórdia, mandou mensagem: não esqueça do meu alô, meu padrinho querido. Um abraço, meu afilhado querido. E é isso aí, enquanto você vai pegar o seu texto, nós vamos de música. Vamos escutar a música Confiar em Deus, com o Padre João Carlos. Pegue seu texto, quando nós retornarmos, nós iremos rezar o texto da misericórdia.

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2: 15 horas e 14 minutos.
3: É isso aí, povo amado de Deus. Estamos de volta com o programa Hora da Misericórdia na Rádio Rio Mar FM 91,5 em Humaitá e Rádio Manicoré FM 95,1. E nós queremos mandar um abraço aí todo especial para ela que hoje completa um aninho de vida, lá da comunidade São José do Capanã Grande, Maria e Johanna. Os seus pais, a Dani e o Batista, mandaram mensagem dizendo que hoje era aniversário dela e eles estão ligadinhos no programa A Hora da Misericórdia. Um grande abraço e na hora do texto nós iremos colocar a intenção pela vida da Maria e Johanna. E nós queremos também mandar um abraço para todos que nos acompanham de outros lugares, como Guajaramirim, minha comadre Ellen Hereira, a Suelen, a sua irmã, que escutam e participam do programa A Hora da Misericórdia, diretamente lá do Colégio Novo Milênio. E elas também, junto com as Mulheres Orantes, um grupo de mulheres que rezam pedindo a Deus a sua misericórdia. Um grande abraço para todas. Enquanto isso, você pegue o seu texto que nós já vamos iniciar o nosso texto da misericórdia.

0: Meu querido irmão, minha querida irmã, nessa hora da misericórdia eu convido você, convido a sua família a estarem conosco diante do coração aberto de Jesus. Jesus que prometeu a Santa Faustina que aqueles que se colocassem diante dele clamando pela sua misericórdia, ele abriria o seu coração com abundantes graças. E neste dia, finalizando o mês de agosto, nós queremos colocar cada família, cada casa, cada lar diante do coração aberto de Jesus. Queremos apresentar cada vocação, a vocação familiar, a vocação matrimonial. Queremos apresentar a vocação sacerdotal, a vocação religiosa, a vocação laical, a vocação daqueles que no mundo vivem a missão de ser sal da terra e luz do mundo. Queremos colocar também, Senhor, a vida dos profissionais. Sejam aqueles da área da educação, da área da saúde, aqueles que fazem a limpeza, todos os profissionais, para que eles possam, ao exercer sua profissão, exerçam com amor e misericórdia. Queremos rezar hoje de forma especial, finalizando o mês de agosto, o mês vocacional, pelas vocações. Para que as pessoas se encontrem e se encontrando possam responder a Deus o chamado a qual Ele faz pessoal a cada um. Pedimos a intercessão de Maria, Mãe da Misericórdia, que esteja conosco. Pedimos a presença dos santos anjos da guarda para que estejam em intercessão e juntos. Invoquemos a Trindade Santa, em nome do Pai e do Filho e do Espírito Santo. Pai nosso que estais no céu, santificado seja o vosso nome. Venha a nós o vosso reino, seja feita a vossa vontade, assim na terra como no céu.
1: O pão nosso de cada dia nos dai hoje, perdoai as nossas ofensas, assim como nós perdoamos a quem nos tem ofendido, e não nos deixeis cair em tentação, mas livrai-nos do mal. Amém.
0: Ave Maria, cheia de graça, o Senhor é convosco. Bendita sois vós entre as mulheres. Bendito é o fruto do vosso ventre, Jesus.
1: Santa Maria, Mãe de Deus, rogai por nós, pecadores, agora e na hora de nossa morte. Amém.
0: Professemos nossa fé. Creio
1: Creio
0: em
1: em
0: Deus
1: Deus
0: Pai
1: Pai Todo-Poderoso,
0: Todo-Poderoso,
1: Criador
0: Criador
1: do
0: do céu
1: céu
0: e
1: e
0: da
1: da
0: terra,
1: terra,
0: e
1: e
0: em
1: em
0: Jesus
1: Jesus
0: Cristo,
1: Cristo,
0: seu
1: seu
0: único
1: único
0: Filho,
1: Filho,
0: nosso
1: nosso
0: Senhor,
1: Senhor,
0: que
1: que
0: foi
1: foi
0: concebido
1: concebido
0: pelo
1: pelo
0: poder
1: poder
0: do
1: do
0: Espírito
1: Espírito
0: Santo,
1: Santo,
0: nasceu
1: nasceu
0: da
1: da
0: Virgem
1: Virgem
0: Maria,
1: Maria,
0: padeceu
1: padeceu
0: sob
1: sob
0: Pôncio
1: Pôncio
0: Pilatos,
1: Pilatos,
0: foi
1: foi
0: crucificado,
1: crucificado,
0: morto e
1: morto e
0: sepultado,
1: sepultado,
0: desceu
1: desceu
0: à
1: à
0: mansão
1: mansão
0: dos
1: dos
0: mortos,
1: mortos,
0: ressuscitou
1: ressuscitou
0: ao
1: ao
0: terceiro
1: terceiro
0: dia,
1: dia,
0: subiu
1: subiu
0: aos
1: aos
0: céus,
1: céus,
0: está
1: está
0: sentado
1: sentado
0: à
1: à
0: direita
1: direita
0: de
1: de
0: Deus
1: Deus
0: Pai
1: Pai
0: Todo-Poderoso,
1: Todo-Poderoso,
0: donde
1: donde
0: há
1: há
0: de
1: de
0: vir
1: vir
0: a
1: a
0: julgar
1: julgar
0: os
1: os
0: vivos
1: vivos
0: e
1: e
0: os
1: os
0: mortos.
1: mortos.
0: Creio
1: Creio
0: no
1: no
0: Espírito
1: Espírito
0: Santo,
1: Santo,
0: na
1: na
0: Santa
1: Santa
0: Igreja
1: Igreja
0: Católica,
1: Católica,
0: na
1: na
0: comunhão
1: comunhão
0: dos
1: dos
0: santos,
1: santos,
0: na
1: na
0: remissão
1: remissão
0: dos
1: dos
0: pecados,
1: pecados,
0: na
1: na
0: ressurreição
1: ressurreição
0: da
1: da
0: carne,
1: carne,
0: na
1: na
0: vida
1: vida
0: eterna.
1: eterna.
0: Amém.
1: Amém.
0: Então nós queremos rezar esse primeiro mistério pela vocação sacerdotal, por todos os padres, bispos. Queremos rezar por aqueles que se preparam no seminário para ser sacerdote. Rezamos por todas as nossas comunidades para que despertem os jovens, aqueles a qual Deus os chamou para a vocação sacerdotal. Que cada comunidade agora seja alcançada pela misericórdia de Deus e o Senhor envie, desperte e envie vocacionados, padres, sacerdotes, cheios da misericórdia. Rezemos. Eterno Pai, eu vos ofereço o corpo e o sangue, a alma e a divindade de vosso diletíssimo Filho, nosso Senhor Jesus Cristo, em expiação dos nossos pecados e os do mundo inteiro, pela sua dolorosa paixão.
1: Tende misericórdia de nós e do mundo inteiro.
0: Pela sua dolorosa paixão.
1: Tende misericórdia de nós e do mundo inteiro.
0: Pela sua dolorosa paixão.
1: Tende misericórdia de nós e do mundo inteiro.
0: Pela sua dolorosa paixão.
1: Tende misericórdia de nós e do mundo inteiro.
0: Pela sua dolorosa paixão.
1: Tende misericórdia de nós e do mundo inteiro.
0: Pela sua dolorosa paixão.
1: Tende misericórdia de nós e do mundo inteiro.
0: Pela sua dolorosa paixão.
1: Tende misericórdia de nós e do mundo inteiro.
0: Pela sua dolorosa paixão.
1: Tende misericórdia de nós e do mundo inteiro.
0: Pela sua dolorosa paixão.
1: Tende misericórdia de nós e do mundo inteiro.
0: Pela sua dolorosa paixão.
1: Tende misericórdia de nós e do mundo inteiro.
0: Nesse segundo mistério, nós queremos rezar pela primeira vocação ao qual nós somos chamados, a vocação à vida. E nós queremos, juntos com a Dani e o Batista, rezar pelo dom da vida da Maria Johanna e de todos aqueles que hoje celebram o seu aniversário. Rezemos.
2: Eterno Pai, eu vos ofereço o corpo e o sangue, a alma e a divindade de vosso diletíssimo Filho, nosso Senhor Jesus Cristo, em expiação dos nossos pecados e os do mundo inteiro.
1: Pela sua dolorosa paixão.
0: Tende misericórdia de nós e do mundo inteiro.
1: Pela sua dolorosa paixão.
0: Tende misericórdia de nós e do mundo inteiro.
1: Pela sua dolorosa paixão.
0: Tende misericórdia de nós e do mundo inteiro.
1: Pela sua dolorosa paixão.
0: Tende misericórdia de nós e do mundo inteiro.
1: Pela sua dolorosa paixão.
0: Tende misericórdia de nós e do mundo inteiro.
1: Pela sua dolorosa paixão.
0: Tende misericórdia de nós e do mundo inteiro.
1: Pela sua dolorosa paixão.
0: Tende misericórdia de nós e do mundo inteiro.
1: Pela sua dolorosa paixão.
0: Tende misericórdia de nós e do mundo inteiro.
1: Pela sua dolorosa paixão.
0: Tende misericórdia de nós e do mundo inteiro.
1: Pela sua dolorosa paixão.
0: Tende misericórdia de nós e do mundo inteiro. Nesse terceiro mistério do Terço da Misericórdia, nós queremos rezar pela vocação do pai e da mãe, aqueles que são chamados por Deus a ser co-criadores, a gerar vida para este mundo. Que o Senhor derrame a sua misericórdia sobre todo pai, sobre toda mãe e sobre todo aquele que ainda não é pai nem mãe, mas são vocacionados, são chamados a responder a Deus e a este mundo nessa vocação materna e paterna. Que a misericórdia de Deus os alcance, que a misericórdia de Deus os lave, os purifique, para que em santidade eles correspondam o chamado do Senhor. Rezemos.
2: Eterno Pai, eu vos ofereço o corpo e o sangue, a alma e a divindade de vosso diletíssimo Filho, nosso Senhor Jesus Cristo, em expiação dos nossos pecados e os do mundo inteiro.
0: Pela sua dolorosa paixão.
1: Tende misericórdia de nós e do mundo inteiro.
0: Pela sua dolorosa paixão.
1: Tende misericórdia de nós e do mundo inteiro.
0: Pela sua dolorosa paixão.
1: Tende misericórdia de nós e do mundo inteiro.
0: Pela sua dolorosa paixão.
1: Tende misericórdia de nós e do mundo inteiro.
0: Pela sua dolorosa paixão.
1: Tende misericórdia de nós e do mundo inteiro.
0: Pela sua dolorosa paixão.
1: tende misericórdia de nós e do mundo inteiro.
0: Pela sua dolorosa paixão,
1: tende misericórdia de nós e do mundo inteiro.
0: Pela sua dolorosa paixão,
1: tende misericórdia de nós e do mundo inteiro.
0: Pela sua dolorosa paixão,
1: tende misericórdia de nós e do mundo inteiro.
0: Pela sua dolorosa paixão,
1: tende misericórdia de nós e do mundo inteiro.
0: Nesse quarto mistério do Terço da Misericórdia, nós queremos rezar pela vida consagrada, religiosa, por aquelas mulheres e aqueles homens que respondem a Deus com a sua vida na missão, se consagram para serem missionários. Queremos rezar pelas nossas irmãs que doam a sua vida na missão, seja na área ribeirinha, na área indígena, seja na área da educação, seja na área da saúde. Queremos rezar pelas irmãs franciscanas de São José, pelas irmãs salesianas, pelas irmãs franciscanas paroquial, pelas irmãs franciscanas, catequistas franciscanas. Queremos rezar pelas irmãs salvatorianas, pelas irmãs franciscanas do Mártir São Jorge, que atuam, exercem seu ministério, sua missão e vocação na diocese de Humaitá, para que Deus as fortaleça, renove o seu sim e elas possam continuar na missão ao qual Deus as chamou. Rezemos. Renove o seu sim e elas possam continuar na missão ao qual Deus as chamou. Rezemos.

0: pela sua dolorosa paixão. Tende
1: misericórdia de nós e do mundo inteiro.
0: Pela sua dolorosa paixão.
1: Tende misericórdia de nós e do mundo inteiro.
0: Pela sua dolorosa paixão.
1: Tende misericórdia de nós e do mundo inteiro.
0: Pela sua dolorosa paixão.
1: Tende misericórdia de nós e do mundo inteiro.
0: Pela sua dolorosa paixão.
1: Tende misericórdia de nós e do mundo inteiro.
0: Pela sua dolorosa paixão.
1: Tende misericórdia de nós e do mundo inteiro.
0: Pela sua dolorosa paixão.
1: Tende misericórdia de nós e do mundo inteiro.
0: Pela sua dolorosa paixão.
1: Tende misericórdia de nós e do mundo inteiro. Nesse quinto e último mistério, nós rezamos pela Santa Igreja Católica Apostólica Romana, pelo nosso Santo Padre, o Papa Leão XIV, toda a Cúria Romana, nossos cardeais, nossa Igreja no Regional Noroeste, o nosso Bispo Diocesano, Dom Fontenelle, para que o Senhor o renove e o fortaleça na sua missão de pastor da Diocese de Humaitá e como administrador apostólico na Diocese de Rio Branco. Rezemos com fé, com amor, pela nossa Igreja, para que ela continue sendo fiel a Cristo como uma Igreja samaritana e misericordiosa. Eterno Pai, eu vos ofereço o corpo e o sangue, a alma e a divindade de vosso diletíssimo Filho, nosso Senhor Jesus Cristo, em expiação dos nossos pecados e os do mundo inteiro, pela sua dolorosa paixão.
0: Tende misericórdia de nós e do mundo inteiro.
1: Pela sua dolorosa paixão.
0: Tende misericórdia de nós e do mundo inteiro.
1: Pela sua dolorosa paixão.
0: Tende misericórdia de nós e do mundo inteiro.
1: Pela sua dolorosa paixão.
0: Tende misericórdia de nós e do mundo inteiro.
1: Pela sua dolorosa paixão.
0: Tende misericórdia de nós e do mundo inteiro.
1: Pela sua dolorosa paixão.
0: Tende misericórdia de nós e do mundo inteiro.
1: Pela sua dolorosa paixão.
0: Tende misericórdia de nós e do mundo inteiro.
1: Pela sua dolorosa paixão.
0: Tende misericórdia de nós e do mundo inteiro.
1: Pela sua dolorosa paixão.
0: Tende misericórdia de nós e do mundo inteiro.
1: Pela sua dolorosa paixão.
0: Tende misericórdia de nós e do mundo inteiro.
1: Pela sua dolorosa paixão.
0: Tende misericórdia de nós e do mundo inteiro.
1: Segure o seu terço e repita conosco.

0: Ti, Deus imortal, tende piedade de nós e do mundo inteiro. Deus santo, Deus forte, Deus imortal, tende piedade de nós e do mundo inteiro. Ó sangue e água, que jorrastes do coração de Jesus, como fonte de misericórdia para nós, eu confio em vós, Jesus.
1: Eu confio em vós,
0: Jesus.
1: Eu confio em vós.
2: 15 horas e 32 minutos.
0: É isso aí, povo amado do Senhor. Você acabou de rezar o Terço da Misericórdia. E vamos de música, vamos ouvir De Ti Preciso, Flávio Vitor Júnior. Vamos escutar.

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2: 15 horas e 38 minutos.
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4: É isso aí, povo amado do Pai. Estamos de volta com o programa Hora da Misericórdia na Rádio Rio Mar FM 91,5 em Humaitá e Rádio Manicoré FM 95,1. O Batista manda mensagem aqui agradecendo. Muito obrigado, Padre João. Que Deus abençoe sempre sua vida. Obrigado por tudo mesmo. Amém, meu irmão. Deus lhe abençoe. Quero mandar um abraço também para minha irmã querida, lá da comunidade São Francisco das Chagas, a Socorro. Ela mandou um áudio, depois nós vamos escutar e nós vamos também soltar aqui para que também vocês possam ouvir. Vamos nos preparando para a reflexão do Diário de Santa Faustina.

queridos ouvintes, vamos ouvir uma passagem do Diário de Santa Faustina e deixar que Jesus fale ao nosso coração. O nosso tema de hoje é: a confiança agrada ao coração de Jesus. No número 1578 do diário, a gente acompanha. Jesus convida a alma a confiar na sua misericórdia. Querido irmão, querida irmã, a confiança é uma resposta da fé ao amor de Deus. Não significa presumir que tudo acontecerá conforme nossos desejos, mas acreditar que Deus permanece bom, mesmo quando não compreendemos seus caminhos. A espiritualidade de Santa Faustina conduz a alma da ansiedade para o abandono. O cristão não vive sustentado pela certeza de controlar o futuro, mas pela certeza de que o futuro está nas mãos de Deus. E se o futuro está nas mãos de Deus, não há o que temer, não há por que se preocupar. Hoje pela manhã, quando eu fazia o meu momento de adoração pessoal, após a Santa Missa da manhã, fiquei um tempo lá com Jesus, em adoração, em ação de graças. E nós fiquei ali, não senti nada, não ouvi nada. E no final da oração me veio a seguinte compreensão interior: quando eu for para a oração, não me preocupar em levar pedidos, súplicas, nem me preocupar em louvar e agradecer. Porque muitas vezes o que Jesus quer é a minha companhia, é a sua companhia. Não são palavras multiplicadas que fazem o Senhor escutar o nosso pedido. Mais do que fazer, e Ele pode fazer os milagres, sim, Ele pode fazer. Mas as nossas orações devem ser momentos de intimidade com o Senhor, porque a confiança agrada o coração dele. Às vezes a gente vai rezar com o coração tão cheio de coisas que a gente nem percebe que estamos diante de Jesus. Às vezes nós rezamos os nossos problemas e esquecemos de perceber aquela presença suave, simples, do Senhor que está a nos olhar. Nós precisamos a cada dia, irmãos e irmãs, aprender a confiar, porque o amor de Deus não passará. Amém. Agora vamos ouvir uma bela canção enquanto você continua rezando conosco. Vamos escutar Teu Milagre, na voz de Adriana Arides.

0: 15 horas e 47 minutos.
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2: É isso aí, povo amado. 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Nós vamos ouvir agora o áudio, da minha amiga Socorro.
3: Boa tarde, meu senhor Padre Joãozinho. Que Deus abençoe a sua vida infinitamente, todos os dias de sua vida. Quero mandar um alô para o senhor, tudo de bom na sua vida, paz, alegria de sua amiga, que muitas e muitas vezes estivemos juntos na caminhada na nossa comunidade, de sua amiga Socorro.
2: Um grande abraço, minha amiga Socorro. Cantamos muitos anos juntos lá na comunidade São Francisco das Chagas, em Humaitá. Estivemos juntos nas procissões, nos grupos de reflexão, nas novenas de Natal, né, Socorro? Uma bênção. Que Deus também, minha amiga, lhe retribua todo o amor e carinho e cuidado que você sempre teve comigo. Um grande abraço, que a misericórdia de Deus sempre alcance o teu coração. E olha, tudo que é bom dura pouco e nós já vamos indo ali para o finalzinho, encerrando nosso programa, lembrando que amanhã nós continuamos com a Quaresma de São Miguel. E amanhã, Ângela, quem vai estar conosco é o Padre Sérgio Lúcio, o pároco da paróquia Nossa Senhora das Dores. Ele vai estar conosco a partir das 5 horas da manhã. Amanhã nós não temos missa pela manhã. Nós teremos missa só a parte da noite, então iniciaremos às 5 horas e as orações de São Miguel junto com o Rosário está dando mais ou menos 1 hora e 45 minutos, se não me engano, né? Começa às 5 horas, 6h45, mais tardar 6h45 da manhã, nós estamos finalizando. E como é que as pessoas fazem para participar? Quem mora em Manicoré? Fala aí para os nossos ouvintes, como é que eles fazem para participar?
4: Quem mora aqui em Manicoré, né, tem que acordar às 4h30, tomar aquele belo banho, passar um perfume bem cheirosinho para ir rezar a Quaresma de São Miguel.
2: E aonde? Lá na matriz?
4: Lá na matriz de Auxiliadora.
2: De Auxiliadora. Olha, Ângela, o pessoal fala assim, ai, padre, eu tenho medo de sair na rua. Gente, 5 horas, 4h30, já tem gente andando na rua. Não sei o que fazendo.
4: Com certeza.
2: Mas tem, já bastante. Tem gente andando nas ruas. E quem não é de Manicoré, que mora em Humaitá, em outro lugar, pode acompanhar por qual meio de comunicação?
4: Ai, padre, eu acho que sim, é pelo Facebook, né, Instagram e
2: o YouTube, né? Isso. Então nos acompanha, né?
4: Pode acompanhar conosco, sim, com certeza, rezar, né?
2: Então reze conosco amanhã com a participação especial do nosso irmão, pároco da paróquia Nossa Senhora das Dores, Padre Sérgio Lúcio, o 15º dia da Quaresma de São Miguel Arcanjo. E aproveitando também, Ângela, para lembrar que devido ao final de semana, nós vamos ter que fazer um dia no domingo, o dia da quaresma. Então, no domingo, dia 6, nós não teremos missa nas nossas comunidades pela manhã, porque à tarde nós iremos ter a abertura dos festejos da padroeira do município de Manicoré, Nossa Senhora das Dores. Mas pela manhã, às 9 horas, na Matriz Auxiliadora, nós teremos o 20º dia da quaresma de São Miguel, comandado pelas crianças e adolescentes da IAM, da Infância e Adolescência Missionária. Então eu quero convidar toda a população de Manicoré, quem não é de Manicoré vai poder acompanhar pela live no YouTube, no Facebook, no Instagram. Então esse dia é especial, porque para a gente poder completar os 40 dias, a gente precisa fazer um domingo pelo menos. Então domingo agora dia 6, 9 da manhã, todos acompanhando pela live, quem não mora em Manicoré, e aqueles que moram em Manicoré, vamos fazer esse momento especial, eu vou chamar a Quaresminha de São Miguel, com as crianças. E à tarde nós iremos participar da abertura dos festejos da nossa mãe padroeira do município de Manicoré, Nossa Senhora das Dores. Ângela, vamos lá, minha irmã, as suas considerações finais.
4: Olá, povo ouvinte, só quero agradecer a Deus pela oportunidade de nós estarmos aqui rezando juntos e que nós confiamos verdadeiramente na misericórdia do Senhor, que ela está se derramando sobre cada um de nós e que nós buscamos cada vez mais a fortalecer a nossa fé, rezando juntos. Vamos rezar e meditar junto a misericórdia do Senhor. Obrigada.
2: Amém, Ângela. Amanhã estaremos aqui novamente com a graça de Deus. Quero agradecer a todos vocês que nos acompanham pela rádio Rio Mar FM 91,5 em Humaitá. E aqui o povo Bacurau pela rádio Manicoré FM 95,1. Tem sido uma bênção o nosso programa, gente. Eu ando aí pelos interiores, o povo, padre, eu estou acompanhando o seu programa. Isso é muito bom, saber que o nosso povo católico, eles estão podendo ter essa possibilidade de receber a mensagem do Evangelho, no nosso caso, a mensagem da misericórdia, pelo nosso programa A Hora da Misericórdia. Então, um grande abraço a todo o nosso povo, para que Deus os mantenha na graça e na misericórdia. Vamos rezar. Jesus misericordioso, aumentai minha confiança em vós. Quando eu não compreender vossos caminhos, ensinai-me a permanecer fiel, que minha alma repita em todas as circunstâncias: Jesus, eu confio em vós. Que a minha alma repita diante das tentações: Jesus, eu confio em vós. Que a minha alma repita diante das tempestades da vida: Jesus, eu confio em vós. Amém.
4: Amém.
2: Que o Deus Todo-Poderoso vos abençoe, Ele que é Pai, Filho e Espírito Santo.
4: Amém.
2: Amém. Avisando aos ouvintes da Rádio Rio Mar FM 91,5 em Humaitá, que após o nosso programa iremos com a programação em Manaus e às 18 horas retornaremos para a programação local com a Santa Missa, diretamente do Salão Dom José. Fiquem com Deus e até amanhã. Ouçam a música Com a Tua Mão, na voz de Davidson Silva. Um abraço, Deus abençoe!

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grita bem alto assim comigo: eu não vou parar de orar. Deus está dizendo para alguém aqui: volte a orar pela tua família, volte a orar pela tua cura no tempo certo.

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4: 17 horas e 22 minutos.

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4: 18 horas e 32 minutos.

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Essa música é a história, mané. É a história de quando você se apaixona por alguém que não ama você, a granada sempre fica na sua mão.

0: Muito obrigado, meu Cariri.
1: Mais uma. Lipetinha. Felipe Sampaio.

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4: 19 horas e 34 minutos.

0: na mão, bota lá em cima aí.
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2: Quem tá solteiro aqui?